É isso aí, meus amores. Good night. Eu canto pra Deus. O programa mais romântico aqui da 98 FM, não é? Menino. Aqui, ó, na gostosa de se ouvir. Calor que provoca. 21 horas e 4 minutinhos, meus amores. Hoje, na apresentação, aqui a sua amiga Nara Posidônio, tá? Lhe fazendo companhia até as 22 horas e substituindo aqui o nosso amigo Messias Rocha, tá bom? Logo, logo ele estará de volta, tá? Mas enquanto isso, você pensa aí numa música bem legal, tá bom? Bem romântica. E liga aqui pra gente, ou manda seu áudio, sua mensagem, tá? 889-9917-1040. Olha só, quero mandar um super alô para minha querida amiga Dona Marlene Amanayara, seu esposo, seu Chico Camelo, a minha amiga Raimundinha Riacho das Flores e toda a família, né? E também uma ótima noite para o senhor Zé Raimundo, lá em Angico de Baixo. Linda música, né? Baby Consuelo, Menino do Rio.

0: Olha só, meus queridos, que a gente nunca se esqueça do próprio valor. Ninguém nasce para viver implorando atenção, disputando lugar ou aceitando um amor pela metade. Quando a gente entende que merece reciprocidade, respeito e paz, para de insistir no que machuca e começa a escolher o que realmente faz bem. É aí que a vida muda de verdade.
1: Adoro verde, menino vadio.
0: É isso mesmo, jamais implorar por atenção, por amor, por carinho, né? Tem que ter mesmo reciprocidade, com certeza, tem que ter. E nós, amor próprio, né? É dar amor a quem merece, né?

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1: 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Cada minuto.

0: É isso aí, meus amores. Claro, hoje vai ser uma festa, com certeza. Nós aqui, a família Agreste FM, queremos dar os parabéns para os nossos aniversariantes do dia 20 de julho de 2026. É só dois. É só dois. Olha só, a dona Rita é Gláucia Taumaturgo, né? Mororó, na rua Luiz Taumaturgo Furtado. Marta da Primeira Várzea, né? Filha do senhor Elisiário. É a Rita, né? E a Marta. Nós aqui, a família Agreste FM, desejamos muitos anos de vida, muita saúde, muita paz e alegria, tá bom? Principalmente muita, muita, muita saúde, né, gente? O resto, a gente, com certeza, a gente corre atrás e a gente conquista, não é isso? Com saúde fica melhor ainda, não é? Então, sinta-se abraçados aqui pela família Agreste FM, tá bom? Desejamos para vocês um lindo aniversário, com muitos anos de vida, saúde, paz e amor nos seus corações, tá bom? E se você conhece alguém que vai fazer aniversário, dá uma ligadinha aqui pra gente, 889-9917-1040, tá bom? Aí você dá o nome dele completo, o endereço onde ele mora, a cidade onde ele vive, pode ser de Rio, pode ser de outro estado, até de outro país, tá bom? É o nosso aniversariante, o nosso conterrâneo e, claro, merece sempre toda a homenagem do mundo, tá bom? É só você fazer assim, o seguinte: liga, ó, 889-9917-1040. Aí, assim, uns dias antes, você liga pra gente preparar o nome dele aqui bem bonitinho, fazer a lista dos aniversariantes, pra no dia do aniversário a gente dar os parabéns, tá bom? Aí, durante toda a programação, das 5 horas da manhã até as 22 horas, é só parabéns, parabéns, tá? Mas você liga uns dias antes, tá bom? Não liga em cima da hora, porque a gente já começa às 5 horas da manhã, tá bom, meus amores?
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0: João Bosco e Vinícius, Sem Esse Coração. Gente, que música linda, não é?

0: arrependidaço com Ferrugem. 21 horas e 28 minutinhos, não sai daí. Gold Night volta já já.
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21h35. 21h35. Gold Night, o melhor programa de todas as noites, o programa mais romântico da 98FM. É hoje na apresentação a sua amiga Nara Posidônio, tá? Substituindo aqui o nosso amigo Messias Rocha, amanhã ele vai estar de volta, tá bom? Se Deus quiser. Enquanto isso, vamos aqui nós, é, juntinhos e misturados, não é? Ligue, participe, peça sua música. 889-9917-1040.

21h36, vamos de mais música. Com ele, Alan Jackson. Boa noite.

0: 22h11. Programa Good Night vai ficando por aqui, meus amores. Agradecendo sempre pela sua companhia e prometendo voltar amanhã, né? No programa Playlist 98, às 7 horas da manhã, tá? E amanhã, às 20 horas, né? Você vai ficar na companhia do Messias Rocha, né? Amanhã ele tá de volta. Uma ótima noite, meus amores. Um bom descanso. Fiquem todos com Deus e até a próxima, se Deus quiser, tá? Beijo. Fui!
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0: abraço, né, Mariana?
1: 22 horas e 29 minutos.
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0: 22h54.
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0: 23 horas e 6 minutos.
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2: Frank Ribeiro, pra Samuel Rodrigues.
3: Pressão mundial, papai.
4: Tem que respeitar, viu? Peraí, peraí. Bota na pegada de

0: 23 horas e 18 minutos.
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0: 23:29.
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0: 23 horas e 56 minutos.
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0: isso, Brasil.
1: Obrigada, meus amores.
2: Obrigado. Coisa linda.
0: Que honra.
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0: Meia-noite e 19 minutos.
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0: Meia-noite e 43 minutos. 98.
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0: meia-noite e 55 minutos.
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0: 1:27. 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

0: 1:38.
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0: 1h50.
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0: 2 horas e 4 minutos.
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2: Ó, Thiago Carvalho. Assis do Fabio. Falando.

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2 horas e 41 minutos. 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

0: 2 horas e 51 minutos.
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0: 3:02.
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0: 3:14.
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0: 3:37.
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0: Mouth and Love.
1: 3:49.
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0: 3:59.
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0: 4 horas e 22 minutos.
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4:34. 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
2: Eita, bom dia, bom dia, bom dia, seu Lulu, já é da hora, acaba, véi. Eita, são 5:02 em Heriutaba, está começando pela sua rádio Agreste FM 98.7, o programa Bom Dia 98, na apresentação do amigo Luiz Ló. Hoje é terça-feira, 21 de julho de 2026. Bom dia para o amigo César do Mercantil do Povo, que a senhora já está ligado com o radinho dele lá, só ouvindo a 98. Muito obrigado pela audiência, pela preferência. Bom dia, nossos amigos caminhoneiros, nossos amigos topiqueiros, mototaxistas, bom dia. Meus amigos vigilantes, meus amigos garis, aquele abraço. Meu irmão trabalhador, donas de casa, bom dia. Ótima terça-feira, abençoado por Deus para todos. Meus irmãos da área da segurança, da educação e da saúde, bom dia. A todos os ouvintes da Agreste FM, muito bom dia e obrigado pela preferência e pela audiência. Santo do dia, hoje é dia de São Lourenço de Brides. Eita, coisa boa, né? É isso aí. 5:03 em Heriutaba. Vamos começar o show com o Gonzagão abrindo aí pra nós aí esse show, né? Luiz Gonzaga canta Adeus a Januário. Arrocha, Luiz Ló.

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1: Ora, sim, senhor, seu Ludo, já da hora, acaba, vem, são 5:17 em Rio Taba e já tem um ouvinte na linha. A linha que não é a linha do trem, mas é a linha da comunicação, é o Padre Jonas. Padre Jonas, bom dia, meu velho, como é que tá? Dê seu recado aí, meu amigo. Olha aí, bora, cadê você, rapaz?
2: Padre Luiz Ló.
1: Ô, seu pai, bom dia.
2: Padre Luiz Ló, boa noite. Bom dia.
1: Bom dia, meu amigo.
2: Feliz terça-feira.
1: Eita, pra, tudo, pra todos nós.
2: São 5:06, tá?
1: Isso.
2: Arrocha nós, deixa o forró começar.
1: É bom demais, viu?
2: Um abraço, tudo de bom, meu filho.
1: Pra você também, senhor João. Bom dia.
2: Fui pra Vajota. É. Cheguei 10 horas, mas tava muito bom lá.
1: Um abraço. É, né? É bom, valeu.

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1: Seu Ludo já é da hora, Cabo Velho, são 5 horas e 21 minutos em Rio Taba e tivemos aí o primeiro bloco musical do programa. Olha quem abriu o show hoje foi o Luiz Gonzaga cantando Adeus a Januário, hein? A Cioli Neto canta me dá meu coração. Anastácia, sua decisão, rapaz. Adalberto e Adriano, aceito o seu coração. Antônio Barros canta, vamos lá pra ver se o pagode vai ser bom. Todo mundo no casamento da Maria. Bom, já quero mandar aqui um bom dia para o amigo Zé Raimundo, lá no Angico de Baixo, né? É o Angico de Baixo lá também. Tem o Didi que acorda cedo, já falou o Didi. A tia Régia curtindo, bom dia 98. É, muito obrigado pela audiência, pela preferência, né? Lá também, rapaz, tem o meu amigo Toinho, né? Tem a dona Engenia, para o seu Salos com a família. Muito obrigado. Aí a comunidade boa do Angico de Baixo. Ela tem o caboclo também lá na Tamarina, rapaz. É o Carlinhos Mecânico, né? É, Carlinhos Mecânico tá aí, meu irmão, botando pra quebrar, né? Também abraço aí pro seu Antenor e dona Eva Moraes. Bom dia pro pai de Joinaço, rapaz, que já acordou, ó, tá lá no Barro Vermelho, ó, e já dorme já com o rádio ligado. Quando a rádio liga, o rapaz já começa a ouvir a música, né? Também seu Antônio Paiva, dona Ivone Story, também lá no Barro Vermelho, curtindo o Bom Dia 98, hein? É, eu quero mandar um bom dia, né, para minhas primas, né, a Chaguinha, né, a Maria, para a Dália, né, que recentemente, né, perdeu a sua filha, né, que Deus continue nos dando força para seguir em frente, né, também o nosso amigo... Muito obrigado aí pela audiência e pela preferência, rapaz. É o Joaquim, né? Joaquim não, rapaz. Me fugiu a ideia. Depois a gente chega lá, né? Bom dia também para o Zé Antônio, rapaz. Zé Antônio Ferroviário, né, rapaz? Zé Antônio acorda cedo, rapaz. É, para curtir o Bom Dia 98, hein? Isso também, o Cezinha lá. Todo mundo no Barro Vermelho, né? É, rapaz, o Henrique, né? Mandar um bom dia também pro meu primo, rapaz, o Antônio da Banca, né, rapaz, o Antônio, a Maria, né, todos os filhos, a família, muito obrigado pela audiência, pela preferência. Bom dia também para o seu Citonho, rapaz, seu Citonho, né, que fica ali na rua Coração de Jesus, né, é pro Benedito Nobre aqui no Açude do Mato, Benedito Nobre, hein. Bom dia pro seu Manel Sapateiro, rapaz, né, a Arlene Marinho, né, também a dona, eita, o negócio tá bravo, viu? 5h24.
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Olha a hora boa do programa, olha a hora boa do programa, é a hora dos aniversários do programa. Olha aí quem é que vai comer bolo e beber guaraná hoje, dia 21 do 7 de 2026, olha aí. Quem vai comer bolo e beber guaraná é você, seu Cleudo Moraes. Aí da padaria Joaquim Moraes, do centro de Heriotaba, é? Também você, Joana Maria, em Fortaleza, e José Moacir Cunha, é na rua 13 de maio. Para vocês que estão de aniversário hoje, completando mais uma primavera, olha, tenho muitas felicidades, muita paz, muita saúde e muitos anos de vida. São os votos do Luiz Ló e de toda a equipe da 98.7. Que essa data se repita por muitas e muitas vezes. Parabéns! Feliz aniversário para você!

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1: Eita, seu Ludo, já é da hora, acaba, velho. São 5 horas e 44 minutos, hein? Rio Taba e você curtindo aí o Bom Dia 98 na apresentação do amigo velho Luiz Ló. Olha aí mais um bloco musical que passou. Aviões do Forró canta Nunca Mais, rapaz. É participação de Vicente Neri. Também Banda Bruxeloses, a música Bruxelando. Banda Águia, olha, amassando o bombril, viu? Vai ficar aí amassado. Chitãozinho e Chororó canta Obras do Poeta, Os Passarinhos. Também Banda Aquários canta Confusão em Pau Miúdo, né? Eita, rapaz, o negócio é doido, viu? Quero mandar aqui um bom dia também, rapaz, sabe pra quem? Para o seu Elisiário, rapaz, Dona Deusimar, lá na, rapaz, na primeira fase. Alô, seu Elisiário, aquele abraço. Seu Elisiário, ontem me lembrou, né, seu Elisiário, do aniversário da sua filha ontem, né, rapaz? Rapaz, eu acabou, você já esquecida, né? Mas deu certo, muito obrigado, seu Elisiário. E aí, rapaz, você é gente, rapaz. É, bom dia também, rapaz, pra Dona Raimunda César, né, rapaz? Um bom dia também lá pro seu Zé Mendes, né, pra Dona Maria Nilda, né, rapaz? Ô, rapaz, é assim, né? Bom dia pro Orlando, a Dona Lúcia, rapaz, é aquela família boa lá, o Júlio César, né? Bom dia pro nosso amigo Gonzaga, rapaz. Um abraço aí a todo esse pessoal bom da primeira fase, essa comunidade boa, hein? Quero mandar também um bom dia, rapaz, pra meu amigo, rapaz, o Luiz Jean, lá no Engenho, juntamente com a dona Aureni e a família, né? Um abraço aí pro amigo Samuel Rodrigues, rapaz, gente boa, né? Um abraço aí também, rapaz, pra toda essa comunidade boa do Engenho, aquele abraço aí, ó. Rapaz, tem o nosso amigo, rapaz. É o Santiago, né? É, rapaz, é o Santiago aí em cima também, né? É, rapaz, tem também, sabe quem? A dona Luciana, é a dona Luciana Fonseca, né? É, no Engenho, né? Abraço aí todo esse pessoal bom do Engenho, viu? Tô por aqui, mandando esse forrozão. Bom dia pro Ricardo também do Engenho, né, rapaz? E só tem gente boa lá no Engenho, né? Meus amigos lá do Conjunto Esperança. Alô, Chico Galeno, rapaz. Tu tá fazendo pão, tá fazendo rosquinha? Tá fazendo bolo? Ô, cabo bom, viu, Chico Galeno, viu? Acorda cedo pra fazer as rosquinhas dele. Abraço aí a toda essa comunidade boa aí do Conjunto Esperança, né? Tem meu primo velho, rapaz, o Antônio Mauro Boi, né, rapaz? Eita, Antônio Mauro, aí é gente. Bom dia ao pessoal do Posto São Francisco, rapaz, do Timbó, né? Abraço a toda essa galera boa. Meus amigos lá do Posto Santinês, né, rapaz? É o nosso amigo, né? O Carlinhos Cruz, né? É o seu Cleilson, rapaz, dona Mariana, seu Wilson, todo mundo, alô!
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1: Eita, seu Ludo, já é da hora, caba véi. São 6:08 em Rio Tabo. Você curtindo aí o Bom Dia 98. Severino Januário canta, rapaz, saudade de Januário, ó. É, Genival Lacerda canta. Mate.

0: né? Nosso amigo Carlos Mota, o Alberto, o seu Raimundo, rapaz, toda a turma boa que essa hora está coladinha, está com a mão na massa, hein? Bom dia também para o nosso amigo Cleudo Moraes, a dona Franciana, né? É o Moisés, rapaz, é a turma de lá, rapaz, o Edmar Bicudo, o Almi, né, rapaz? Ó, Almi, aquele abraço, né? É meu vizinho Almi, gente boa, viu? Também, rapaz, o Ronaldo Barbadinho, né, rapaz? Eita, coisa boa, né? É o Maciel, né, Maciel? É, e toda a turma boa, rapaz, lá na padaria do Cleudo Moraes, né? Que a senhora também tá com a mão na massa lá, né? Bom dia pra Fransquinha do Almi, rapaz, minha vizinha. Ei, Fransquinha, rapaz, olha aí, rapaz, você tá acordado ou tá dormindo nessa hora, hein? Quero mandar também um bom dia pra minha esposa, né, rapaz, que tá lá curtindo o Bom Dia 98, Amélia Maria, né, na Travessa Coração Jesus, lá também está seu Raimundo Melo, né? Dona Ritinha do seu Assis Caú, rapaz, lá o Valdir também ali pertinho, né? Também a dona Rosa Moreno, rapaz, dona Rosa Moreno lá do Cipó, né, também, que tá lá também na casa do filho, né? É, rapaz, nosso amigo... Eita, coisa boa, né, rapaz? Olha aí, rapaz. A sua nora também, a Antonieta, né, rapaz? O Andes, a Maria Cecília. O Rodrigo, né? Aquele abraço aí pra vocês todos. A dona Rosara, né? O Marquinha, rapaz. A Adriana também, na Santa Luzia, né? A Antônio Maria, rapaz. O Raimundo, né? É a Francisca Milho, o Zé Carlos, rapaz. Gente boa, eu. Vou dizer pra minha tia, rapaz. A Socorro do Raimundo Fraga, né? Abraço aí a todos os moradores aí também, rapaz, do Barro Vermelho, né? Da rua Travessa Coração de Jesus, né? A rua não, é a Travessa Coração de Jesus e tem a rua Coração de Jesus também, né? Muito obrigado aí pela audiência, rapaz, muito obrigado mesmo. Bom dia para o Valdemir, rapaz, Valdemir, né? Turma boa, gente boa, encontrei o Valdemir agora há pouco, tava lá pela rua, né? É isso aí, 6h10, vamos um apoio cultural, volto já já.
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1: Ora sim, senhor, seu dono já é da hora, caba velho. São 6:22 em Heriotaba e tem ouvintes na linha. Olha, vou falar com a dona Luzinete da rua Alaijama. Dona Luzinete, bom dia, seja bem-vinda à Rádio Agreste.
2: Bom dia, seu Luiz.
1: Bom dia, dona Luzinete. Prazer em recebê-la aqui, viu? Muito obrigado.
2: Saúde, força, coragem, tudo de bom.
1: É, temos que ter coragem e saúde também pra trabalhar, né?
2: Uma música aí pra mim.
1: Pronto.
2: Então, bom dia, tchau.
1: Bom dia, dona Luzinete. Seja sempre bem-vinda à Rádio Agreste FM 98.7. Tem mais ouvinte na linha? Tem, tem. Vamos buscar aqui. Alô, alô, alô, alô. Bom dia. Seu Raimundo Donato, é Raimundo Donato do Riacho da Souza. Seu Raimundo, bom dia.
3: Olá, seu Luiz.
1: Ô, rapaz, seu legal.
3: Luiz Ló. Bom dia, meu amigo. Tô aqui escutando aqui o programa.
1: Tá. Eita, bom. Coisa obrigado boa. Muito obrigado aí pela audiência e pela preferência, viu?
3: Contribuindo aí, tá bom.
1: Tá bom, seu Raimundo.
3: Obrigadão.
1: Isso, obrigado, senhor, por estar participando. Um abraço pra você, obrigado, pra sua família, viu? Abraço aí a toda essa comunidade boa aí do Riacho das Flores. E vamos de música, daqui a pouco nós voltamos de novo.

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1: Eita, seu Zé da Hora, seu Lulo Zé da Hora, acaba vem só se for agora. São 6:26 em Rio Taba. Tem mais um ouvinte na linha, que não é a linha do trem, mas é a linha da comunicação. Bom dia, amigo Wilson, dá o seu recado. Bom dia, meu irmão.
2: Bom dia, seu Luiz.
1: Bom dia, Wilson.
2: Esse é São José do Doroteu.
1: Eita, que acaba bom.
2: Pediu a música.
1: Pronto, meu amigo.
2: A banda. A música é. É. Forró da Condenada.
1: Isso, rapaz, isso.
2: É.
1: Esquente cabeça, não, que dá certo.
2: Da Condenada, com a banda Flor da Terra.
1: Pronto, meu amigo. Muito obrigado aí pela sua participação. Continue voltando, nós estamos sempre aqui para lhe receber, viu, Wilson? Muito obrigado e vamos curtir aí, né? Flor da Terra, a música Condenada. Abraço aí a todo o pessoal aí dos Doroteus e do São José dos Doroteus.

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1: Sim, senhor, seu Ludo Gero da Hora Cabaré, são 6:41 em Rede Utaba. E você ligado no programa Bom Dia 98, na apresentação do amigo Luiz Ló. Mais um ouvinte na linha, que não é a linha do trem, mas é a linha da comunicação. Bom dia, seu Raimundo Braga, dá seu recado, seu Raimundo.
2: Seu Luiz, bom dia, seu
1: Bom
2: Luiz.
1: Dia, meu amigo.
2: Luiz, eu queria ouvir a música Baião da Saudade com Noca do Acordeon.
1: Eita,
2: Raimundo,
1: rapaz.
2: Braga.
1: Ei,
2: bom,
1: coisa boa. Só se for agora, seu Raimundo, muito obrigado pela sua participação, né? Vamos lá, vamos ouvir aí Baião da Saudade com Noca do Acordeon.

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1: Eita, seu Ludo já da hora, cada vez são 6h44 em Rede Utaba. E você curtindo aí o Bom Dia 98 pela sua Rádio Agreste FM 98.7, a mais gostosa de se ouvir, diretamente de Rede Utaba, Ceará. Mais um bloco musical aí, rapaz. Edivar de Castro cantou Motor 6.0, 6.0, hein? Elba Ramalho canta Onde Tu Tá, Neném. Olha aí, rapaz. Aldo Senna, rapaz, que lambada complicada, hein? Explosão do Som canta, rapaz, Boiadeiro do Sertão. Também Flor da Terra com a música Condenada, a pedido aí do nosso amigo Wilson lá do São José dos Doroteus. É Lino Julião, rapaz, Lino Julião Júnior, o Mela Mela, né? Também Cristi e Ralf, Um Cantinho do Seu Coração. Magal da Praia, Ela Me Traiu Usando o Resto das Camisinhas, foi. Noca do Acordeon, rapaz, Baião da Saudade, a pedido aí do nosso amigo Raimundo Braga. Muito obrigado a todos vocês que estão participando aí do programa Bom Dia 98. É um prazer estar com você. Bom dia pro meu companheiro, rapaz, e amigo Jorge Padeiro, lá da Casa do Sossego, na Vila Campo. Também um bom dia para o Moranguinho também, que curte o Bom Dia 98. Alô, Moranguinho, aquele abraço, hein? Seu Gerardo da Tupique também, seu Gerardo, né? A minha prima Fátima Moreira, alô, Fátima Moreira. A dona outra Fátima também, vizinha Fátima Moreira, hein? Dona Maria do Carmo, né? A Maria Tamires, rapaz, é o Rogério, né? O garotinho também, aquele abraço, hein? Seu Anúncio, rapaz, o Zé Maria lá na ponta, rapaz, Zé Maria do Seu Rosendo, né? Também a dona netinha da Rério Aço, aquele abraço, né? É, abraço a todo o pessoal aí da Vila Campos, rapaz. A dona Luísa, né? A mãe do nosso amigo Evaldo, famoso Pardal. Bom dia para o amigo Gene, rapaz, o Pedro, né? Toda a família aí da dona Luísa do Benedito, saudoso Benedito, hein? Gente boa da melhor qualidade, bom dia pra vocês. Aí estão sintonizados na melhor, na mais gostosa de se ouvir. Ela mesmo. Quero mandar também um bom dia para o nosso diretor-presidente José Alves Coelho, lá no Rio de Janeiro. Bom dia para o colega Ataíde Furtado também, né, rapaz? Seu papai, seu Assis, a sua mamãe, a dona Áurea, a sua família todinha. Bom dia para o meu primo Clerto Furtado, lá do Barro Vermelho, e família também, viu? Bom dia para nossa amiga, é o tio Negão, rapaz, é o Evandro aqui que tá com o radinho dele ligado lá, pegando, rapaz, pegando, que é uma beleza, hein? Valeu, Evandro, aquele abraço. Bom dia ao nosso amigo do posto Santa Edivígia, aquele abraço. Alô, Vicentinda, alô, Vislane. Bom dia para nosso amigo Carlos Alberto da Madeireira, Nossa Senhora de Fátima também, rapaz, sua mamãe é dona Anitta Cordeiro. O Alessio Cordeiro e família, é isso aí. Bom dia, meu amigo Chaguinha da Palmeira, lá na rampa de cima, aquele abraço, bom dia pra você, né? E bom dia pra dona Filó e pra toda a família, aquele abraço, Chaguinha da Palmeira. Seu Inácio da Caçamba, também lá na rampa de cima, aquele abraço, né? Também é um dos nossos colaboradores aqui da Rádio Agreste FM. Bom dia para o amigo Mário Filho, rapaz da Agroponte, também é também um apoiador cultural da Rádio Agreste, hein? Luciano do Frango aí no Mercado Público, aí Luciano, aquele abraço. Bom dia para o Chiquinho do Acordeon, o Paulo, que é só tão com a mão na massa, hein? Chega, tá branca. Bom dia, Daniel, também ali aperto. Alô, Gerardo Borges, rapaz, o Ludo já é da hora, quer te ver, rapaz. Bom dia, tio Léo, toda rapaziada boa por aí, né? Bom dia pro Calbi também. Alô, Calbi, aquele abraço pra você e toda a galera que tá por aí, viu? Só tem gente boa, abraço a todos os comerciantes aí do centro de Rede Utaba. Bom dia para o nosso amigo, rapaz, é o Messias e a dona Terezinha lá das lojas São José Operário. Também toda a galera, seus apoiadores, hein? É, bom dia também, sabe para quem? Para o Romildo Mendes ali no centro da cidade, Romildo Mendes, né? É, rapaz, nosso amigo Romildo, o nosso amigo... Eita, rapaz, é o homem ali, rapaz, é bem vizinho dele, né? É o Braga, rapaz, Alcides Braga, o Craíto e toda a rapaziada boa. Bom dia também pra nossa amiga ali, rapaz. Eita, coisa boa, né? É o Marlon da Farm Vida. Bom dia também pra doutora Maria de Lourdes, né? É, rapaz, lá da... Não, rapaz, da farmácia, né? É, farmalá também, né? Seu Leopoldo aí, rapaz, é do Sextão do Lá. Ô, seu Leopoldo, toda a família. Obrigado pela audiência e pela preferência. Quando são 6 horas e 50 minutos, em Rerio Taba.

0: dia para o seu Antônio aqui na rua 25 de setembro, hein? Também para o Hélio e Dona Clécia lá do HC Atacarejo. Edmar, Paloma, também a Maria Flor e o Rei Zangado, o Antônio. O homem que faz remendo com álcool, né? Não sei como é que tu pega, é fogo, hein?
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1: Eita, seu Lulu, já é da hora, Cabo Velho. São 6 horas e 57 minutos em Rio Taba. E você curtiu aí, rapaz, olha a música Mastro Escolete, Eu Só Quero Um Xodó. Gian e Giovanni, Estou de Olho em Você. Olha, muito obrigado a você que está sintonizado aí desde 5 horas da manhã. Muito obrigado pela audiência e pela preferência, hein? Aniversariantes famosos, hoje é aniversário de Galvão Bueno. Saúde, benefícios da ameixa, é só pesquisar, né? Olha, quero mandar aqui um bom dia também, rapaz, sabe pra quem? Pro seu Manel Lourenço, rapaz, a mãe Maria, né? É, o vovó, o Antônio, o José e toda a família boa, né? Lá na Santa Cruz Velha. Olha, muito obrigado a vocês que participou. Olha, eu vou ficando por aqui, vou pegando o beco, mas não desligo o rádio não, porque daqui a pouco tem a colega Nara Posidônio com o programa Playlist 98. Eu pretendo voltar amanhã às 5 horas da manhã, se assim Deus me permitir. Só posso dizer muito obrigado, meu Deus, por mais essa oportunidade que me deu hoje, tá dando a todos nós, por essa nossa voz, né? É a nossa saúde e... Deus comigo e Deus com todos. Fui!

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Bom dia, meus amores. Bom dia, Rio Tava. Bom dia, Brasil, né? Playlist 98, o melhor programa de todas as manhãs, já começou. Já estamos aqui, ó, bem juntinhos e misturados. Então chega, chega, chega mais, porque alegria e diversão é só aqui, viu? Aqui, ó, na sua ZYV 737, canal 254, Rádio Agreste FM de Rio Taba.

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Na apresentação, eu mesma, a sua amiga Nara Posidônio. Ele fazendo companhia até as 11 horas da manhã, tocando somente a sua música preferida. Levando muitos sucessos, lançamentos, saudades, não é? Horóscopo do dia, fofoquinha dos artistas, a notícia de hora e hora e muito, muito mais só pra você. Hoje é 21/7/2026, né? 21 de julho de 2026, meus amores, terça-feira. Uma linda manhã de terça-feira, não é? Abençoada, produtiva, tá bom demais. Um ótimo dia pra nós todos, não é? 7:15, bom dia. Fernandinha, amor dos outros.

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0: Eita, música maravilhosa, hein? Saudade com ele, né? Gabriel Diniz. E a sua música, Jennifer. 7:41. Playlist 98 FM, meus amores. Estamos aqui, ó. Bem juntinhos, juntinhos, juntinhos e misturados. Até as 11 horas da manhã, não é? Não é minha namorada. A gente ouvindo muita música gostosa, linda, saudades, não é? Muita notícia, horóscopo do dia, tudo, tudo, tudo de bom só pra você. Aqui, ó, na 98 FM, na gostosa de se ouvir. 7:41, meus amores, deixa eu falar aqui pra vocês de Café Boutique. 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Muito bom dia a todos nossos queridos comerciantes heritabenses. Bom dia para você que está nos ouvindo no seu comércio, lá no seu trabalho, você que vai no carro. Bom dia a todos os nossos bairros, nossas ruas e avenidas de Heritaba, né? Bom dia a todos os nossos ouvintes, nossos interiores, distrito e município, nos acompanhando pelo rádio e também pela internet. Bom dia também para você, querido conterrâneo, que está aí espalhado aí nesse grande Brasilzão, não é? Nos acompanhando pela internet, matando saudade da terrinha. Raimundo Braga pede duas músicas, não é? Bom dia, Raimundo. É, deixa eu ver aqui o Pagode do Gago, né? Com Banda Brasil. E deixa eu ver aqui A Última Vez com Ger Adriane. Não é minha namorada. 7:44, vamos de música.
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0: É isso aí, meus amores, 7 horas e 52 minutinhos. Vamos aqui ao áudio do Ramon César, né? Família Balacó, lá de Santa Cruz Velha. Bom dia pra você, meu príncipe.
1: Bom dia, ouvindo a 98. Aqui quem fala é Ramon César, da Santa Cruz Velha. Eu quero ouvir música do Amado Batista, Casamento Forçado. Eu ofereço pra toda a minha família do Balacó.
0: Tá certo, Ramon César, tá mais do que oferecido. Um grande alô para toda a família Balacó, né? Toda a galera lá em Santa Cruz Velha, ouvindo aqui o nosso programa. Muitíssimo obrigada pela preferência, tá bom? Então vamos ouvir sua música, né, Ramon? É Amado Batista, né? Casamento Forçado, vamos lá.
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1: Este é o Giro de Notícias. Eu sou Cassie Balog e você acompanha os destaques do momento. O governo dos Estados Unidos concedeu o Green Card ao ex-deputado Eduardo Bolsonaro, permitindo que ele more e trabalhe no país por tempo indeterminado. A concessão ocorre em meio à crise diplomática entre Brasil e Estados Unidos e após a condenação de Eduardo Bolsonaro por coação no curso do processo. Com a residência permanente, a possibilidade de extradição para cumprimento da pena no Brasil fica ainda mais remota. O presidente do PL, Valdemar Costa Neto, afirmou ao STF que não decide o destino de emendas parlamentares e faz apenas sugestões políticas. A declaração contrasta com uma entrevista em que Valdemar disse que dirigentes partidários interferem nas emendas. As explicações foram enviadas ao ministro Flávio Dino, que encaminhou o material à Polícia Federal para investigação sobre o caso. Uma nova rodada de ataques contra o Irã foi anunciada pelos Estados Unidos. O objetivo é enfraquecer capacidades militares usadas em ações no Estreito de Hormuz. A imprensa iraniana informou explosões em Bandar Abbas e a ativação da defesa aérea perto de uma usina nuclear. Apesar da escalada, mediadores discutem um possível cessar-fogo de 10 dias para retomar as negociações entre os dois países. Um projeto que prevê aumento de 35% a 40% nas gratificações pagas a servidores em cargos de chefia e direção foi enviado pelo Tribunal de Contas da União ao Congresso. A proposta tem impacto estimado em R$ 27,7 bilhões a partir de 2027 e foi apresentada no mesmo dia em que o TCU autorizou o pagamento dessas verbas acima do teto do funcionalismo para servidores da Corte, da Câmara e do Senado. A FIFA abriu uma investigação para apurar a confusão envolvendo jogadores e integrantes da comissão técnica da Argentina após a derrota para a Espanha na final da Copa do Mundo. Entre os casos analisados estão a expulsão de Leandro Paredes, uma suposta agressão de Nahuel Molina e a conduta da delegação durante a cerimônia de premiação. A entidade não definiu ainda possíveis punições e nem prazo para concluir o processo. Ricardo Spencer, cineasta, diretor e roteirista baiano de 49 anos, foi encontrado morto nesta segunda-feira em um apartamento no centro de São Paulo. Segundo a polícia, não havia sinais de violência e o caso foi registrado como morte suspeita. A causa ainda não foi divulgada e a investigação está em andamento. O Giro de Notícias é uma produção da Agência Rádio Web. Texto e apresentação, Cassie Balog. Edição, Thiago Pedruzzi.
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saudade com ele, né? Jessé Porto Solidão. 8 horas e 15 minutinhos. Playlist 98. Estamos aqui, meus amores, de volta, tá? E eu, Nara Posidoni, esperando aqui sua ligação, seu áudio ou a sua mensagem para você pedir aquela sua música. Ligue, participe, a casa é sua. 889-9917-1040. 889-9917-1040. Prontíssimo. 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Bom dia, para, deixa eu ver aqui, José Wilson, não é isso? De Souza, de... Deixa eu ver aqui no bairro São José dos Doroteus, né? São José dos Doroteus. Ele pede a música Cidadão do Brega, né? E oferece para o seu amigo Soró, lá na Fazenda Laranjinha. Já já eu toco para você, José Wilson. Obrigada pela sua participação, tá bom? Um ótimo bom dia a todos os nossos ouvintes lá no bairro São José dos Doroteus, ligado aqui com a gente. Toda a galera também ali na Fazenda Laranjinha, não é? E também no bairro São José dos Doroteus tem a Dona Lúcia, né? Dona Lúcia, ela pedindo a música Misericórdia, né? Deixa eu ver aqui. E também um grande alô para o senhor Zé Carlos em Cabaceira. Um ótimo bom dia para todos os nossos ouvintes de Cabaceira, ligadinho aqui com a gente. Bom dia também para o meu compadre, né? José Osmar Furtado, de Açude do Mato. Para Auricélio também, de Santa Cruz Velha, né? Daqui a pouquinho, meus amores, horóscopo do dia pra você, tá bom? Contando tudo, tudo, tudo sobre o meu, o seu, o nosso signo, não é? Vamos ver se a nossa semana hoje vai estar legal, né, gente? Tá assim, né, gente? Tá sempre legal, né? A nossa vida não teria nenhuma graça, né, gente? Se não tivesse algumas emoções, né? É assim mesmo, né? Faz parte. Daqui a pouquinho, meus amores, horóscopo do dia pra vocês, tá bom? Linda canção com Agnaldo Timóteo. A Casa do Sol Nascente. Só lembra a infância, né?

0: isso aí, meus amores, 8 horas e 33 minutinhos, contando aqui pra vocês a primeira do horóscopo do dia, né? Signo de Áries. Bom dia, arianos. Olha só, Áries, você tem obrigações pendentes no trabalho que vão cobrar seu preço hoje. Não deixe que isso aconteça e comece a levar os horários de trabalho mais a sério. Em seu trabalho, você terá um grande desafio hoje. É provável que tenha de ter energia extra para poder superar as dificuldades que virão no dia. Não deixe que isso afete em todas as outras áreas de sua vida em que também deve reagir. O momento mais importante do dia virá das mãos de uma pessoa que você ama muito e o que acompanha há muito tempo. É provável que vocês passem um dia agradável juntos e que você receba todo apoio dela em um problema que lhe causou sofrimento no passado. Touro, uma pessoa muito importante em sua vida está passando por um momento um tanto complicado. Por isso é importante que você faça uma visita a ela ou pelo menos dê um telefonema. É um bom dia para começar a comemorar as conquistas que obteve nos últimos tempos. Não deixe de fazer isso, pois você tem em suas mãos um grande conjunto de sucessos que deve ser comemorados como deve. Convide alguns amigos para ir à sua casa hoje à noite. Gêmeos, você tem que tomar uma decisão importante no amor. Há alguém que notou você, mas você não dá atenção a ele. Deixe-o saber suas verdadeiras intenções. É hora de deixar de lado os rancores com aquela pessoa com quem você tem um conflito que não está completamente resolvido. Lembre-se de que você sempre tem que dar o braço a torcer quando se trata de um erro que cometeu. Se for algo que a outra pessoa fez, é importante que você comece a perdoar o fato. Você não quer passar a vida inteira brigando com essa pessoa, não é isso? Câncer, não é necessário abrir mão de muitos alimentos para iniciar uma dieta. Prefiro alimentação balanceada entre todos os nutrientes que existem, em vez de cortar alguns deles pela raiz. Busque informações ou visite um profissional. Nunca é uma boa ideia deixar passar muito tempo antes de fazer escolhas para melhorar sua vida. Você deve ter a capacidade de estar sempre ciente das decisões que está tomando e das consequências de suas ações. Não deixe que os outros administrem seu destino. Você sempre tem a capacidade de mudar isso. Em uma empresa para a qual você trabalhou, é provável que lhe devam algum dinheiro, né? 8 horas e 36 minutinhos, você conferiu aqui a primeira do horóscopo do dia. Tudo sobre o seu signo de Áries, Touro, Gêmeos e Câncer. Daqui a pouquinho eu trago mais horóscopo do dia, tá bom? Vamos de mais músicas.
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0: 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Victor e Léo, Nada é Normal. Linda canção, hein?

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0: 8:52. É isso mesmo, meus amores, 8:52 aqui na sua 98 FM, Rádio Agreste FM de Rio Taba. Aqui, ó, na gostosa de se ouvir, na maravilhosa. Playlist 98, o melhor programa de todas as manhãs, não é? Estamos aqui de volta, sempre, sempre, sempre, juntinho, juntinho com você. Até as 11 horas da manhã, eu, Nara Posidônio, estou aqui, meus amores, lhe fazendo companhia. Aliás, eu tô aqui todo dia, lhe fazendo companhia de segunda a sexta, das 7 horas da manhã até as 11 horas da manhã no programa Playlist 98. Aos sábados, às 13 horas, no programa Tarde Legal, que vai até às 16 horas, tá bom? E continuando no sábado, das 19 horas até as 22 horas, eu estou de volta para vocês, tá bom? É no programa 98 Show, segunda edição. 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Oito horas e 56 minutinhos. A dona auxiliadora lá do Barba Vermelho pede linda canção com o rei Roberto Carlos, Como é Grande o Meu Amor por Você, e oferece para toda a sua família, não é isso? A sua cunhada Maria em Santa Cruz Velha, a sua madrinha Maria, deixa eu ver aqui. E também ela oferece para os seus dois filhos, tá bom? Já já eu toco pra você, meu bem, já já. Chaga Moranguinho de Vila Nova, um grande abraço a todos os nossos ouvintes em Vila Nova, ligadinho aqui com a gente. Ele pede aqui três músicas, não é? Deixa eu ver aqui. É Champanhe com Roberta Miranda, né? Pertinho de Você com Elisângela. E Pé de Macaco, né? Dona Lúcia, lá do bairro do Gênio, pede Lua dos Namorados com Forró Saborear. Já já eu toco pra senhora. grande abraço a todos os nossos ouvintes no bairro do Engenho, Açude do Mato, todos ligados aqui com a gente. E olha só, o pessoal ali de Nova Betânia, Avenida Carão, Saída para Vajota, pede que a Cagesse, por favor, mande água para lá. O pessoal estão sem água, tá bom, Cagesse? Ligando água para ali o bairro, ali Nova Betânia, tá bom? Avenida Carão, Saída para Vajota.
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1: As queimadas brasileiras tiveram uma queda de 31% ao longo do ano passado em relação à média histórica. Mesmo assim, foram queimados 17 milhões e 700 mil hectares ao longo de 2025. Os dados estão presentes na segunda edição do Relatório Anual do Fogo no Brasil, lançado pelo MAP Biomas nesta terça-feira. O estudo mostra que a região amazônica foi a que mais registrou queda nas queimadas. A redução é apontada como fundamental para a preservação do bioma, como destaca a pesquisadora do Instituto de Pesquisa Ambiental da Amazônia, IPAM, e do MAP Biomas Fogo, Vera Laís Arruda.
2: Então a Amazônia é um bioma mais florestal, que não é historicamente adaptado ao fogo. Então a gente observa como que os incêndios florestais têm aumentado no bioma, quanto que isso traz degradação para a floresta, deixa as áreas mais suscetíveis a novos incêndios, a degradação.
1: Mas mesmo com a redução, a Amazônia ainda concentra a maior parte das queimadas no Brasil. A região é acompanhada do Cerrado e, juntos, os dois biomas concentram 86% de toda a área atingida pelo fogo, pelo menos uma vez desde 1985. Diferente da Amazônia, o Cerrado é mais adaptado ao fogo, que funciona até de forma positiva para a vegetação. Contudo, Vera Arruda destaca que, mesmo com essa adaptação, a sequência de incêndios vem impactando negativamente na preservação do bioma.
2: O Cerrado, ele é um bioma que foi evoluindo historicamente com fogo, porém o que a gente observa hoje é como que essas fontes de ignição são majoritariamente de origem humana e como que tem alterado também o regime do fogo no Cerrado, com áreas cada vez mais frequentes, áreas queimadas cada vez mais frequentes, o tamanho das áreas queimadas também tem aumentado. Então, apesar de ser um bioma com alguns tipos de vegetação adaptados ao fogo, a gente vê que tem aumentado muito e alterado o regime natural no bioma.
1: O estudo aponta que a maior parte dos incêndios foram induzidos, ou seja, não de forma natural, por raios, como é mais comum. Diretora de Ciências do IPAM e coordenadora do MAP Biomas Fogo, Anne Alencar, chama atenção para o aumento no risco de novos incêndios ao longo deste e do próximo ano em razão do fenômeno El Niño.
3: A gente consegue ver que os anos de El Niño, quando começa o El Niño, normalmente a gente tem uma área queimada maior, mas o ano seguinte é o ano que tem o maior impacto na área queimada. E eu acho que isso é bem relevante até para o que a gente está vivendo agora. Está todo mundo com medo, falando do Super El Niño. Nós tivemos Super El Niño nessa série histórica. Foi um processo muito forte de inflamabilidade da paisagem como um todo.
1: Em biomas como Mata Atlântica, Pantanal e Pampa, metade ou mais da área queimada tiveram uma severidade alta ou muito alta, ou seja, o impacto sobre a vegetação nesses locais tende a ser mais intenso do que na média do país. 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
1: 9:22, signo de Leão. Bom dia, leoninos. Leão, não deixe que outras pessoas interfiram em seu relacionamento. Você deve começar a tomar suas próprias decisões em relação ao casal. Não deixe que persuadam seu parceiro a pensar que as coisas entre vocês estão ruins. O problema doméstico que você teve há pouco tempo está sendo resolvido de forma satisfatória. Portanto, pode ter certeza de que quando chegar em casa, tudo estará bem. Não se preocupe com os detalhes que terá de resolver, pois eles são pequenos em comparações com o que você teve de enfrentar antes. O pequeno conflito que você terá com seu parceiro hoje não é um problema sério. Você provavelmente terá que perdoá-lo rapidamente. Virgem, é provável que hoje você tenha de fazer arranjos em sua casa, né? O que causará algumas despesas imprevistas. Seria bom que você mergulhasse em suas economias nesse assunto. Não é bom que você sempre tenha de guardar isso como um tesouro intocável. Você pode usá-lo por enquanto. Se tiver filhos, é importante que faça alguns sacrifícios em seus gostos pessoais para dar a eles algo que precisam e desejam algum tempo, né? É provável que não tenha sorte em um negócio que esteja tentando montar. Não seja ambicioso demais hoje, pois poderá enfrentar problemas por isso. Libra, você tem tudo a seu favor para ser bem sucedido no trabalho hoje. Só precisa começar a acreditar que tem talento para isso. Você está bem avaliado, não tenha medo de expressar livremente na frente de seus superiores. Será uma boa coisa a fazer. É um bom dia para começar a dar uma boa olhada na pessoa que está ao seu lado. É provável que vocês tenham de se afastar por algum tempo, por causa de questões de trabalho de ambos. Às vezes as carreiras pessoais criam uma distância indesejável entre os casais, mas isso não significa que os momentos em que vocês se veem sejam de má qualidade, né? Escorpião, comece a perceber os sucessos que você tem em sua vida profissional. É provável que você não esteja prestando atenção a eles. É necessário que você faça um esforço maior no futuro. Você deve começar a cuidar da sua saúde, o que significa que deve abandonar os vícios e principalmente as coisas que lhe fazem mal, como gorduras saturadas, excessos de álcool, tabaco e outras coisas que você consome. É hora de começar a decidir o que você quer com a pessoa que está conhecendo. Não é bom deixá-la esperando constantemente por uma resposta. Ninguém gosta disso. 9:25, você conferiu o signo de Leão, Virgem, Libra, Escorpião. Daqui a pouquinho o seu signo de Sagitário, Capricórnio, Aquário e Peixes. Aguarde. E não sai daí, vamos para os nossos apoios culturais e daqui a pouquinho a gente volta com muito mais para você, tá bom? 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

linda canção, né? Ficou maravilhosa, hein? Na banda Noda de Caju. Caixa postal, vou te procurar. Essa foi a pedida de Bibi lá de Caucaia, Fortaleza Capital. Um ótimo bom dia, muito obrigada pela preferência a todos os nossos ouvintes em Caucaia e também na capital de Fortaleza. Saudade, saudade, adoro os dois lugares. Caucaia e Fortaleza, amo, amo, amo, adoro. Morei um tempo lá em Fortaleza, né? E a metade da família tá por lá. Mas cadê o tempo, né, gente? Não tenho tempo pra viajar, de jeito nenhum. Mas tô morrendo de saudade da capital. Um abraço pra você, Bibi. Obrigada pelo carinho, minha querida. 9h34, ligue, participe, manda seu áudio, sua mensagem e pede aquela sua música. Sabe, aquela que só você sabe mesmo. Aquele sucesso, aquela sua saudade, a música de sua preferência. A gente toca pra você, tá bom? Com o maior prazer, com todo o carinho do mundo. Até as 11h, estou aqui, ó, bem juntinho, coladérrimo com vocês. E pra onde eu vou levando vocês no meu coração, tá bom, meus queridos? Ligue, participe, 889-9917-1040. 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

9:36, meus amores. Daqui a pouquinho, plantão de notícias pra vocês, tá bom? A notícia na ponta da língua. E também mais horóscopo do dia, tá? E daqui a pouquinho também, a fofoquinha dos artistas, o babado das celebridades. Então não sai do programa Playlist 98, aqui na 98 FM, tá bom? Porque aqui, ó, está recheado de muita coisa boa pra você, tá bom? É, enquanto você tá em casa, né, dona de casa, na sua tarefa diária, né, arrumando a casa, lavando roupa, ali descongelando a carne pro almoço, né, catando feijão, varrendo ali o quintal, água nas plantas, né, água nas plantas não, só já tá quente, né, tem que ser bem cedinho, né. Na calçada, você também, querido agricultor, né? Você que trabalha na estrada, na linha férrea, os meninos ali nos postos de gasolina, né? Nossos queridos motoristas que vão aí na estrada nos levando, nos dando aquela carona maravilhosa. Você que é vendedor ambulante e também nossos vendedores ali no Galpão do Esperante, no centro da cidade de Riotaba. Um ótimo bom dia, uma ótima terça-feira para todos os nossos ouvintes dos nossos interiores, né? Distrito, municípios, para todos os nossos bairros, nossas ruas e avenidas de Riotaba. Nossos garis, né? Que deixa a cidade limpinha, recolhe o lixo, né? Nossos pedreiros que estão lá nas obras, nas construções, com o rádio ligado, trabalhando, mexendo ali no cimento, no tijolo e com o rádio ligadinho, ouvindo aqui a gente, né, meninos? É, os pedreiros, serventes, né, ajudantes, né, dos pedreiros. Os pintores, ali, engenheiros, né? Mecânicos, vocês nos ouvindo em sua oficina, né? Carro, de moto, de portões, metalúrgica, né? Mas tá na oficina. Nossos serralheiros, borracheiros. Meu muito bom dia a toda a galera trabalhadora de nossa querida Riotaba. Riotaba é terra de muita gente guerreira, batalhadora demais, viu? Vitoriosa. E cidade também que tem muita mulher de coragem, viu? Que acorda cedo, vai pra batalha, chega em casa, ainda vai arrumar a casa, cuidar do maridão, dos filhos, né? E se cuidar, não é? 9:38. Quero mandar um super alô para o seu Bito lá de Caiçara Manaiara. Não sei se ele tá nos ouvindo, né? Ele trabalha demais, graças a Deus. Aí quando ele tá na oficina dele, ele tá com o rádio ligado ouvindo a gente. Um bom dia pro senhor, seu Bito. Tudo de bom. Claro, um bom dia a todos os nossos ouvintes em Caiçara, né? Americana, Tabuleiro, Sombrio, São Romão, Riacho das Flores, né? Meu muito bom dia a todos os nossos ouvintes também de Amanaiara. Fernando Mendes, voa, pombinha.

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0: 10:05. 10:05. Playlist 98, estamos aqui de volta, meus amores. Aqui na 98 FM, na gostosa de se ouvir, na maravilhosa, não é? Então tá esperando o quê? Pega o telefone agora, anda. Liga aqui pra gente, manda seu áudio, sua mensagem, peça aquela sua música, tá bom? A música de sua preferência, eu toco pra você. Sou Nara Posidônia, meus amores, muito prazer, tá? Obrigada a você que tá aqui nos acompanhando todo dia, todas as manhãs, não é? Obrigada a você que está entrando aqui pela primeira vez, seja muito bem-vindo, tá bom? E ligue, ó, nosso WhatsApp está aqui, ó, prontíssimo sempre pra você, tá? 889-9917-1040. 10:06, daqui a pouquinho o horóscopo do dia pra vocês, meus amores. A fofoquinha dos artistas, a lista dos aniversariantes. Mas agora vamos para o plantão de notícias, tá bom? A notícia na ponta da língua. E daqui a pouquinho a gente volta com muito mais pra você.
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4: Paris, 21 de julho de 2026. Essas são as principais notícias desta terça-feira. Pela 10ª noite consecutiva, os Estados Unidos realizaram bombardeios contra o Irã e respondeu com ataques a países aliados de Washington no Golfo Pérsico. O exército americano afirmou ter mirado em centros de comando militar e alvos marítimos. Já o Irã bombardeou instalações americanas de radares e de defesa antiaérea no Golfo. Bahrein e Jordânia confirmaram ter sido alvo de ataques iranianos. Paralelamente, os rebeldes hutis pró-Irã declararam que vão bloquear o estreito de Bab el-Mandeb, rota importante para o transporte de petróleo. O objetivo dos insurgentes é penalizar a Arábia Saudita, que realiza há anos operações militares contra o movimento xiita e iemenita, com o apoio dos Estados Unidos. No Líbano, o exército anunciou ter mobilizado tropas em direção ao sul do país, região até então controlada por Israel. A medida é o primeiro teste após a assinatura de um acordo, apoiado por Washington, que prevê zonas-piloto, com a saída progressiva de soldados israelenses em troca do desarmamento do grupo Hezbollah. O projeto começa a ser implementado a poucas horas de uma reunião prevista hoje em Washington, entre o presidente libanês Joseph Aoun e o presidente dos Estados Unidos, Donald Trump. O primeiro-ministro canadense Mark Carney se diz pronto a aprofundar as negociações sobre as relações comerciais com os Estados Unidos. A declaração é feita após um anúncio do presidente americano Donald Trump de novas tarifas de 50% sobre alguns produtos canadenses. Segundo a Casa Branca, as taxas vão entrar em vigor em 30 dias sobre o vinho, tacos de hóquei e cimento do Canadá, entre outras mercadorias. Já no Brasil, tarifas adicionais de 25% impostas pelos Estados Unidos entram em vigor amanhã. No Reino Unido, o novo premier britânico Andy Burnham realiza hoje a primeira reunião com integrantes de seu governo, marcado pela saída de aliados de seu antecessor, Keir Starmer. Embora o novo gabinete reúna figuras que já integravam a equipe de Starmer, aliados fiéis do ex-premier foram afastados. Por outro lado, Shabana Mahmood, conhecida por sua firmeza em relação à imigração, permanece no Ministério do Interior do Reino Unido. Nessa manhã, o governo britânico já anunciou em um comunicado sua primeira medida, a eliminação do imposto sobre o valor agregado sobre a eletricidade residencial a partir de 1º de outubro. O objetivo é reduzir as contas das famílias britânicas. Rádio França Internacional, em parceria com a agência Rádio Web, de Paris, Daniela Franco.
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0: isso mesmo, meus amores. Hoje é o seu aniversário. E nós aqui, a família Agreste FM, queremos te dar os parabéns. É aniversariante do dia 21 de julho de 2026, terça-feira. E olha só quem está completando a primavera hoje, não é isso? Fazendo um lindo aniversário. É você, Cleudon Moraes, na padaria, no centro da cidade de Jeritaba. Joana Maria, Fortaleza, capital Ceará. E José Moacir Cunha, na rua 13 de maio. A todos os nossos aniversariantes, nós aqui, a família Agreste FM, desejamos muitos anos de vida, muita saúde, muita paz e alegria, realizações, tá? E você comemore esse aniversário junto com a sua família, os seus amigos, as pessoas que te amam, tá bom? Desejamos pra você tudo, tudo de bom em suas vidas, tá? Tua vida. Principalmente a saúde, né, gente? Com saúde a gente consegue é tudo, não é? Vamos ter saúde, né? O melhor, o maior presente da vida, não é? E se você conhece alguém que vai fazer aniversário, dê uma ligadinha aqui pra gente. 889-9917-1040, tá? Aí você dá o nome dele completo, o endereço onde ele mora, a cidade onde ele vive, que a gente faz essa homenagem pra ele das 5 horas da manhã até as 22 horas, tá bom, meus queridos? Parabéns, parabéns, parabéns a todos os nossos aniversariantes relutabense e conterrâneo do dia 21 de julho de 2026, terça-feira, né? Como você. Tudo de bom pra vocês, meus amores. Deus abençoe, hoje e sempre, tá bom? E minha festa em homenagem a você.
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0: Claro, tudo que é sucesso a gente toca aqui pra vocês. Banda Calcinha Preta, meu grande amor, né? Isso mesmo. A segunda versão, né? Interpretada aqui pela banda Calcinha Preta, né? Que essa música é da Lara Fábia, né? Muito linda, internacional e nacional, ficou lindíssima, perfeito. Calcinha Preta, como sempre, arrasa, né?

0: Menina, que música é essa, não é? Ela já era linda internacional e nacional, aqui na versão aqui da banda Calcinha Preta, ficou ainda melhor, né? Lindíssima, linda música, né? E essa nova cantora, né? Nova vocalista da banda Calcinha Preta, foi escolhida a dedo, viu? Com certeza, viu? Ô, mulher da voz linda, maravilhosa. 10 horas e 23 minutinhos, vamos aqui à última do horóscopo do dia, tá bom, meus amores? Contando tudo, tudo sobre o seu signo.
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0: Signo de Sagitário. Bom dia, sagitarianos. Não é uma boa ideia estar sempre atento às coisas sem importância. Deixe de lado seus aparelhos eletrônicos e comece a se comunicar de verdade com as pessoas, né? Às vezes o pessoal se liga tanto no celular, né? Esquece da vida real, né? Uma pessoa muito importante em sua vida está precisando de um favor seu e expressou isso a você em várias ocasiões. Talvez ela não tenha sido clara o suficiente com o pedido, mas você entendeu a mensagem. Comece a fazer coisas pelos outros. Este não é o momento de tomar decisões precipitadas no amor. Se você não tem um parceiro, dê a si mesmo tempo para encontrar aquela pessoa que tem todos os ingredientes, não é? Capricórnio, não deixe que as pessoas em seu trabalho tenham uma opinião ruim sobre você. Mostre-se prestativo e sempre com um sorriso para elas. É hora de tomar decisões importantes em relação ao amor. É muito provável que você tenha que fazer uma longa viagem e não tenha clareza do que acontecerá com o relacionamento que tem atualmente. Se isso acontece, então você deve se sentar com seu parceiro e expressar seu desejo de continuar com o compromisso. Mas em outra parte do mundo, talvez, se vocês estiverem destinados a ficar juntos, então tudo será dado para que ambos vivam essa aventura, né? Aquário, você tem a possibilidade de encontrar uma pessoa, você tem a possibilidade de encontrar uma nova pessoa em sua vida. Agora deu certo, né, gente? Mas está olhando para o lugar errado. Deveria prestar mais atenção aos sinais que uma pessoa que você conhece há pouco tempo, mas que não via com bons olhos, está lhe enviando. Você deveria cuidar muito mais do seu corpo, mas está negligenciando, né? Lembre-se de que sempre há caminhos e opções diante de nossos olhos. Toda a nossa existência é feita de diferentes decisões e caminhos que devemos percorrer sem medo. Mas depende de nós. Para onde iremos, né? Tente ouvir sua intuição e seu coração nisso. Você nunca sabe o que você vai decidir até prestar atenção ao seu interior. Menina, que mensagem foi essa, hein? Peixe, não é hora de gastar muito, né? Você deve guardar dinheiro para os momentos ruins. Você não deve pensar em tudo que você pretende fazer dará errado, né? Isso está longe da realidade. E você pode perceber isso, só que às vezes você se deixa abater sem motivos aparentes. Você comece a reprimir certos sentimentos que tem em relação a uma pessoa específica. É provável que se continuar nesse tom, você a perca para sempre. Lembre-se de que nem todos nós damos muitas oportunidades e tenha sempre em mente que todos nós precisamos nos sentir amados e apreciados. 98. Menino, que os horóscopos tem hoje, hein? Tá dando aquele conselho, hein? 10 horas e 26 minutinhos, você conferiu aqui, meus amores, a última do horóscopo do dia, tá bom? Tudo sobre o seu signo de Sagitário, Capricórnio, Aquário e Peixes. Amanhã, quarta-feira, eu volto mais com o horóscopo do dia pra vocês, tá? Contando tudo, tudo, tudo sobre o seu signo. E daqui a pouquinho, a fofoquinha dos artistas, tá? Vou procurar agora já um babado aqui bem fresquinho pra nós, tá bom?
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música bonita, né? Chama de minha, deixa, por favor, deixa... A longo prazo, Mumuzinho, participação de Ferrugem. E olha só, e falar em Mumuzinho, a fofoca do dia é sobre ele, não é? É ator, pagodeiro, não é? Jurado, né? The Voice Brasil. É isso mesmo, meus amores. 10 horas e 32 minutinhos. Vamos para a fofoquinha dos artistas. Olha só, Mumuzinho deixa The Voice Brasil antes de nova temporada. Vamos saber qual o motivo, né? Meu Deus, que sorte. Terceira baixa entre os técnicos. Mumuzinho não continuará no The Voice Brasil na próxima temporada. A saída se soma às de Péricles e Duda Beat e obriga o SBT a reformular quase completamente o grupo, né, de técnicos do reality musical. Quem ocupará as cadeiras? Pergunta, né? Segundo o colunista Flávio Rico, do portal Léo Dias, apenas Lauana Prado está confirmada até agora entre os nomes da nova edição, prevista para outubro. O SBT ainda não anunciou os demais integrantes do painel. A renovação ocorre depois da primeira temporada do programa Fora da Globo e indica uma tentativa de dar uma nova identidade ao formato. A emissora produzida a atração novamente em parceira com a Disney, mas com exibido simultaneamente na TV aberta, né? E quem permanece no programa? Bonito. Boninho, né? Boninho segue à frente da direção. Ele acompanha a versão brasileira desde a estreia do formato em 2012. Thiago Leifert também continua como apresentador. E Gabi Caprini foi mantida como repórter de bastidores, né? Após a repercussão positiva de seu trabalho na temporada anterior. Que dia o reality será exibido? O The Voice Brasil deve deixar as noites de segunda-feira e passar para as quartas por volta das 22h45. A mudança colocará o programa em confronto direto com o futebol da Globo e também com a Fazenda da Record durante parte do segundo semestre. Mesmo diante da concorrência, SBT e Disney decidiram manter o projeto após considerarem positivo o desempenho da edição de 2025. Né? Mas não explicou o motivo da saída dele, né? Só disse que quer renovar, né? 10 horas e 34 minutinhos, meus amores. Essa foi a fofoquinha dos artistas, tá bom? Amanhã, quarta-feira, eu volto mais com o babado das celebridades. Tudo que tá acontecendo ali no mundo do cinema, né? No teatro, da TV, do seu ator, da sua atriz, seu pagodeiro, reality, não é isso? Tudo que é de fofoca ali no mundo dos artistas, a gente traz aqui pra vocês, tá bom? Amanhã tem mais.

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10h59. Vamos para a dica do dia e a nossa despedida, né, meus amores? Dica do dia, olha só. Bom dia. Hoje é um dia para lembrá-los de que você é capaz de superar qualquer obstáculo que se interponha em seu caminho. Você tem dentro de si uma força e uma resiliência infinitas. Confie em si mesmo e em sua capacidade de enfrentar desafios com graça e determinação. Não há limites para o que você pode alcançar. Tenha um dia repleto de forças e sucesso.

Que música linda, né? Da Whitney Houston, né? Muito linda. Olha só, meus amores, 11 horas pontualmente, o programa Playlist 98 vai ficando por aqui, tá? Agradecendo sempre, sempre, meus queridos, pela sua companhia, tá bom? Assim, antes, mandando super alô aqui para o seu Zé Raimundo e Angico de Baixo, não é? E agradecendo sempre a sua companhia, meus amores, prometendo voltar amanhã, quarta-feira, se Deus quiser. Olha só, você vai ficar com a saideira do programa Fera Ferida com Roberto Carlos. Daqui a pouquinho, o programa Ponto de Fé, ao meio-dia, Notícias do Dia, e às 13 horas, Antena 98. Tchau, meus amores. Até amanhã, tá bom? Fiquem todos com Deus, tá bom? Beijo, fui!

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Boa tarde, Hélio Taba. Boa tarde, amigos ouvintes. Em Hélio Taba, precisamente 12 horas e 9 minutos. Hoje, terça-feira, 21 de julho de 2026. Primeiramente, quero agradecer a Deus por mais esse momento de estarmos aqui com vocês para apresentarmos o programa Notícias do Dia, para trazermos as últimas notícias sobre política, esporte, entretenimento e outros assuntos. No comando dessa programação, eu, Walter Bezerra, e também nosso amigo Ataíde Furtado, que estará chegando a qualquer momento. Estaremos com vocês até às 13 horas, apresentando o programa Notícias do Dia. 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Mande sua mensagem que nós iremos tratar aqui no ar sobre o assunto que você enviar. Diga de onde você está nos ouvindo. Isso é muito importante para nós sabermos o nosso alcance e a nossa audiência. 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

Até o momento, não há informações sobre feridos, registro de vazamento de combustível ou de outro material que possa causar impactos ambientais. Após o incidente, a empresa responsável pela embarcação foi comunicada e informou que enviaria uma equipe técnica ao local para realizar uma vistoria. A avaliação deverá definir quais procedimentos serão adotados para a retirada do navio, operação que poderá depender das condições da maré, das características da embarcação e do apoio de rebocadores especializados.

E vamos para outra notícia. Operação contra roubo de remédios para câncer cumpre mandados em 4 estados do Brasil. Segundo a Polícia Civil do Rio de Janeiro, 5 pessoas foram presas nesta terça-feira, dia 21. A Polícia Civil do Rio de Janeiro deflagrou, na manhã desta terça-feira, 21, a Operação Metástase, para desarticular uma organização criminosa especializada no roubo de medicamentos oncológicos, que teria movimentado mais de 33 milhões em um ano. Ao todo, foram cumpridos 5 mandados de prisão e 97 de busca e apreensão no Rio de Janeiro, São Paulo e Pará. As suspeitas são de que a quadrilha tinha apoio de uma facção criminosa. Conforme a investigação, os medicamentos roubados eram os encaminhados ao Complexo da Maré, na zona norte do Rio. Segundo detalhes divulgados pela polícia, a quadrilha atuava com diferentes núcleos responsáveis pelos roubos, armazenamento, transporte e comercialização dos medicamentos. Os produtos eram desviados de carga em seguida reinseridos no mercado por meio de empresas de fachada, transportadores e pessoas usadas como laranja. As cargas dos remédios continuam a investigação. Eram separadas ainda nas áreas comandadas e redistribuídas para receptadores em diferentes estados. Para a continuidade do esquema, funcionários de transportadoras também teriam sido aliciados para fornecer informações sobre rotas e cargas. Segundo a polícia, os medicamentos eram revendidos a hospitais privados e também a instituições públicas de saúde, por meio de processos licitatórios. A organização conseguia inserir produtos de origem criminosa na cadeia formal justamente porque oferecia preços abaixo dos praticados no mercado regular.

PSD está em vantagem na articulação para compor a chapa de Elmano. Veja cenários. Aliados do governador dão conta como certa a vaga de vice-governador para o partido comandado por Domingos Filho. Há 10 dias da convenção governista, marcada para 1º de agosto, o tabuleiro da chapa majoritária de Elmano de Freitas, PT, começa a ganhar contornos definitivos. As negociações se intensificaram nos últimos dias e até esta sexta-feira, 21, o desenho mais provável reserva ao PSD a vaga de vice-governador, enquanto partidos e lideranças da base disputam a segunda vaga no Senado. A primeira vaga, a Câmara Alta, está resolvida. Cid Gomes, PSDB, buscará a reeleição, com o deputado federal Júnior Mano na primeira suplência. Arranjo que encerrou semanas de impasse dentro do grupo político. Quem ficará com a segunda vaga? Eis a pergunta. É na segunda cadeira ao Senado que se concentra agora a disputa. Na mesa estão os nomes do ex-presidente do Senado.

deputado Eunício Oliveira e da deputada federal Luiziane Slim, da Rede. Correndo por fora, segundo ainda acreditam alguns governistas, aparece o deputado federal Moses Rodrigues, do União. A hipótese Moses, entretanto, esbarra em um obstáculo de peso. A indicação dependeria de uma reviravolta no União Progressista, federação hoje posicionada na oposição e que tende a ocupar duas vagas na chapa majoritária de Ciro Gomes. No Ceará, a federação vive dividida entre opositores e aliados do governador. Conforme apurou esta coluna, a definição da vaga de senador terá efeito direto sobre a escolha do vice. Se a vaga ficar mesmo com Luiziane Lins, o PSD indicaria Domingos Filho para a vice-governadoria, um retorno ao cargo que ele já ocupou no segundo governo de Cid Gomes. Se a ex-prefeita não for o nome ungido nas negociações e a vaga couber a um homem, o cálculo muda. O PSD tenderia a indicar uma mulher para compor a chapa com Elmano. Nesse cenário, o nome mais provável é o de Gabriela Aguiar, vice-prefeita de Fortaleza e filha de Domingos Filho. O entendimento de nomes da cúpula governista é de que, em qualquer das hipóteses, o PSD sai contemplado. Como contemplar os demais aliados é o X da questão. Até 1º de agosto, portanto, a equação a ser resolvida pelo Palácio da Abolição envolve os dois cargos restantes.

0: E agora vamos para o nosso apoio cultural a seguir.
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0: Heriotaba, precisamente 12 horas e 30 minutos. Estamos de volta aqui com vocês e agora também com a presença do nosso amigo Ataíde Furtado. Boa tarde, Ataíde.
1: Boa tarde, doutor Walter. Boa tarde a todos os ouvintes da Rádio Agreste FM 98.7. Desculpe o pequeno atraso, a gente estava vindo ali de Sobral, mas já estamos por aqui no Notícias do Dia. Ótima tarde para você, amigo ouvinte, você que está aí no seu horário de almoço. Obrigado pela sua sintonia. Ceará tem 6,9 milhões de eleitores aptos a votar em outubro. É a maior quantidade de eleitores do estado na série histórica do Tribunal Superior Eleitoral.
0: Números divulgados pelo Tribunal Superior Eleitoral, TSE, nesta segunda-feira 20, apontam que o Ceará possui 6.998.494 eleitores aptos a votar nas eleições de outubro deste ano. A quantidade é 2,6% superior ao registro de votantes das eleições gerais de 2022, quando estavam autorizados a votar naquele pleito.
1: Deste número, porém, 5.919.445 são obrigados a votar, enquanto 1.079.049 eleitores têm o voto facultativo, ou seja, são eleitores entre 16 e 17 anos, analfabetos e os maiores de 70 anos.
0: O Ceará, sim, atinge a maior quantidade de eleitores da série histórica registrada pelo TSE. Os cearenses irão às urnas em outubro para escolher 6 candidaturas, veja quais são.
1: Deputado estadual, deputado federal, senador 1 e senador 2, né? Vamos eleger 2 senadores, governador e também presidente da República.
0: O perfil do eleitor: a maioria dos eleitores possui baixa escolaridade. Cerca de 40% dos cearenses aptos a votar possuem até o nível fundamental completo, enquanto apenas 8,39% tem nível superior. Está aí de ouvintes cada vez mais afunilando, né, as situações agora políticas de eleições. Nós temos essa quantidade de quase 7 milhões de eleitores aptos, né? Será uma eleição muito disputada e a gente espera que o pleito transcorra da melhor forma possível, dentro de toda a segurança, e que nós possamos exercer o nosso direito à democracia.

0: projeto para regulamentar ensino domiciliar no Brasil tem fragilidades, diz especialista. Mais de 1000 instituições assinaram manifesto contra a autorização do homeschooling.
1: Após 4 anos parado, o projeto de lei PL que busca regulamentar o ensino domiciliar, o homeschooling em inglês, no Brasil voltou à tona no Senado Federal. No fim de junho, senadores pediram urgência para a votação da matéria, que foi negada pelo presidente da Casa, Davi Alcolumbre. Instituições da sociedade civil se manifestaram contra a medida, alertando para a possibilidade de fragilização de direitos de crianças e adolescentes.
0: O projeto de lei número 1338/2022, aprovado pela Câmara dos Deputados em 2022, propõe que os pais ou responsáveis tenham a opção de educar os filhos em casa. Para isso, seria exigido que pelo menos um dos pais tivesse ensino superior ou educação profissional tecnológica em curso reconhecido.
1: Além disso, seria necessário seguir a Base Nacional Comum Curricular, BNCC, vincular a criança a uma escola regular, enviar relatórios periódicos sobre o ensino domiciliar e concordar com uma avaliação semestral de profissionais da escola.
0: Para permitir o ensino domiciliar, o PL propõe mudanças de lei de diretrizes e bases da educação, LDB, no Estatuto da Criança e do Adolescente, o ECA, e no Código Penal, para que a escolha por esse modelo não seja mais configurada como crime de abandono intelectual.
1: Teide, realmente é situação complicada isso daí. Porque, veja bem, hoje se colocam creches para que as crianças pequenas possam ficar sobre cuidados, né? Com a ajuda do Estado, para que possa o pai e a mãe trabalhar, né? Aí tem todo um processo de a pessoa ter uma formação. Como é que vai ter essa formação, os pais e as mães, para que dá uma educação escolar para uma criança? Então, isso aí é sem sentido. Eu não sei por que esse projeto já não foi arquivado lá no Congresso.

0: Agora em Rio Taba são pontualmente 12 horas e 36 minutos, 12h36. 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
0: Agora são 12 horas mais 39 minutos, 12h39. Vamos ao momento aqui, ao quadro, parabenizando aí os aniversariantes do dia.

Hoje quem está aniversariando são nossos ouvintes. Cleito Moraes, meu amigo da padaria lá no centro, pãozinho gostoso. Joana Maria em Fortaleza e José Moacir Cunha na rua 13 de maio. A todos vocês um feliz aniversário, que Deus abençoe vocês abundantemente e que dê muita saúde e muitos anos de vida.

0: Em Rede Utaba, 12:40. Vamos falar agora sobre uma operação que investiga influencers mira responsável por plataformas clandestinas. O trabalho investigativo da Polícia Civil do Ceará partiu da denúncia de uma vítima que perdeu 170 mil em apostas ilegais.
1: Embora investigue a atuação de 4 influenciadores digitais cearenses, a Operação Lavagem Digital, deflagrada na última quinta-feira, 16, pela Polícia Civil do Ceará, mira, na verdade, os responsáveis pelas plataformas clandestinas de apostas online, que conseguem burlar os sistemas de fiscalização e cooptar laranjas para captar apostadores nas redes sociais e induzi-los ao erro, com promessas falsas de ganhos financeiros rápidos e elevados.
0: Segundo o delegado Robeilton Amorim, titular da Delegacia de Repressão às Ações Criminosas Organizadas no Interior Sul, Draco Sul, a investigação partiu da denúncia de uma das vítimas dos influenciadores, que afirmou ter perdido cerca de 170 mil em apostas ilegais, como as do jogo do Tigrinho.
1: Ela, a vítima, acabou se tornando viciada. Começou primeiro com dinheiro dela, daqui a pouco envolvendo dinheiro de familiares. Ganhava, perdia, resumiu o delegado em entrevista ao Diário do Nordeste. Depois daí, os perfis passaram a ser monitorados pela polícia. E a primeira fase da operação culminou no cumprimento de medidas cautelares e no bloqueio de 2 milhões de contas dos investigados, além do cumprimento de mandados de busca e apreensão que norteiam os próximos passos da investigação.
0: Neste momento, o inquérito, o principal ponto a ser desvendado, de acordo com Amorim, é a responsabilidade das plataformas. Em depoimento à polícia, os influencers contaram que são procurados por WhatsApp e que os contatos utilizam números internacionais, segundo o que falaram. Os contatos normalmente são com uma pessoa que é chinesa e que usa números internacionais. Não dá para saber se são plataformas daqui.
1: Todos os influencers investigados já foram ouvidos e apenas um ficou em silêncio. Os outros, em regra, confirmaram o que divulgaram, acharam que era legal, não sabiam da ilegalidade, detalhou o delegado da Dracosul.
0: Independentemente da modalidade de pagamento, os valores eram sacados pelos influenciadores dentro das próprias plataformas clandestinas, via créditos que geravam código PIX. Agora, a gente vai esperar a perícia nos aparelhos celulares deles. Foram apreendidos vários. A gente vai tentar identificar os responsáveis por essas plataformas. A dificuldade da investigação se concentra nesse ponto, em identificar quem são essas pessoas, afirmou o delegado Amorim.
1: Tá aí, de ouvintes, realmente é muito complicado. A internet é um mecanismo de inovação muito forte, muito bom, traz coisas boas, mas também tem esses problemas, né? E atualmente a internet está sendo o ponto central de todas as falcatruas que estão acontecendo, principalmente com os vícios nesses jogos de azar, né? Onde a pessoa é iludida achando que vai ganhar muito, ganha primeiramente um pouquinho, depois coloca o seu, como a própria reportagem diz, depois a pessoa começa a pedir emprestado, já pagando juro, e vira uma bola de neve. Então, muito cuidado, principalmente os pais também, para que possam dizer para esses adolescentes que não existe nada fácil, que não seja através do trabalho e do estudo e de uma boa formação.
0: Agora em Rereotaba, 12:44. Vamos aqui para um rápido intervalo para apoio cultural e já estamos de volta com você. Não sai daí.
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1: Estamos de volta agora em Heriotaba, são pontualmente 12:50, 12:50. Mandando um abraço aqui para nosso amigo o Zé Raimundo Longicos, não perde um programa, está sempre ligado com a gente. Mandar um alusão também para o senhor Sales Paiva, meu tio Sales Paiva, ali proprietário do loteamento Sales Paiva, que fica ali entre a rampa e o bairro São José dos Doroteus. Também a minha tia Liduína, o Gabriel, toda a família aí. Uma ótima tarde a todos.
2: Eu queria mandar um alô aqui para meu amigo Netinho e a Francimar, no Master Lanches, gente boa demais, atende a gente muito bem. Também para a Patrícia e Irailton, meus amigos que estão assistindo, nos ouvindo pela Rádios Net, lá no Buqueirão dos Cunhas, em Cauípe, em Calcaia. Queria mandar também um alô aqui para o Antônio Neto, na Nova Betânia, para o Neto Silva, aí no apoio às lojas, também para o seu Zé Carlos, na Cabaceira, também para a Luzineide e a Jesus, na Santa Cruz Velhas, a Maria Alves, sua mãe, e o seu irmão Rivelino, na Cabaceira, e meu amigo Bertolino, grande técnico da construção civil, para o Soró Sereno também, na Fazenda Laranjinha, e todos que estão nos ouvindo aqui na Rádio Agreste FM.
1: Um aviso aqui muito importante, doutor. Na sexta-feira, tá certo? Na sexta-feira teremos aqui a entrevista com doutor Gilson Bezerra, ele que é proprietário da Clínica Nova Era, né, uma clínica que chegou em Heriotaba recentemente. Ele, doutor Gilson Bezerra, é o proprietário dessa clínica e ele vai estar aqui junto com a gente na sexta-feira, a partir de meio-dia, levando aí algumas informações, tirando dúvidas, né, dos ouvintes sobre o trabalho desempenhado pela Clínica Nova Era aqui em Heriotaba e nas outras cidades que eles estão atuando. São 12:54. Vamos aqui de mais notícias. Lucro do FGTS será pago em agosto. Saiba quem tem direito. Conselho Curador se reúne em 28 de julho para fixar o percentual repassado às contas. Caixa tem prazo até 31 de agosto para creditar os valores.
2: O Conselho Curador do FGTS se reúne no dia 28 de julho para definir o percentual do lucro referente a 2025, que será repassado às contas vinculadas ao Fundo de Garantia.
1: A estimativa do Instituto Fundo de Garantia do Trabalhador, IFGT, é que o valor distribuído supere 13 bilhões. Isso deve elevar a rentabilidade das contas acima da correção tradicional de 3% ao ano, mais taxa referencial.
2: Recebe o crédito os trabalhadores que tinham saldo em contas ativas ou inativas do FGTS em 31 de dezembro de 2025. O pagamento inclui quem trocou de emprego, está desempregado ou aderiu ao saque aniversário e mantém parte do saldo na conta vinculada.
1: É uma boa injeção de dinheiro na economia do país, né, doutor?
2: Com certeza, muito bom a notícia dessa, né? Chegando numa hora dessa aí, no período de férias, é uma maravilha.
1: Vamos falar de esporte?
2: Vamos sim.
1: Fim de turno na Série B. Vamos aqui analisar aqui a coluna, né, de Tom Barros, foi escrito por Tom Barros.
2: Quando começou a competição no dia 21 de março, havia a convicção de que Fortaleza e Ceará não teriam dificuldades para se impor diante dos adversários na segunda divisão. Talvez o erro de avaliação tenha acontecido pela soberba de quem vinha da Série A e se achava superior. O retorno à Série A seria apenas uma questão de tempo. Fortaleza e Ceará seriam os favoritos as duas vagas que os levariam direto de volta à elite. Quando, porém, a bola rolou, a realidade foi completamente diferente. E assim o certame vai chegando à metade das disputas sem os dois no topo da classificação. Tá aí, dessa situação aqui do nosso esporte, o Ceará está caindo pelas tabelas. Ele está em 17ª posição, está na zona de rebaixamento, e eu acredito, nós chegamos atualmente nessa rodada à metade do campeonato, né, da Série B. Existe a possibilidade dele melhorar e chegar até lá na frente para ter uma ascensão? É possível. Mas normalmente isso não acontece. Então o Ceará deve brigar para não ser rebaixado para a Série C. Já o Fortaleza encontra-se numa posição que com certeza ele poderá sim ainda lutar pela sua, seu acesso de retorno à Série A. O Ceará está fora.
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1: Agora são 12 horas e 59 minutos, 12h59. Agradecer a você que ficou na sintonia do programa Notícias do Dia, aqui na Rádio Agreste FM 98.7. Fiquem todos com Deus. Boa tarde, Dr. Walter, e até amanhã, se assim Deus nos permitir.
2: Boa tarde, Ataíde, boa tarde, ouvintes. Um abraço a todos e que vocês tenham uma tarde maravilhosa e uma boa semana ainda, né? Continuando, na graça de Deus.
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0: Olá, meus amigos. Olá, minhas amigas. Uma ótima tarde para vocês. Estamos iniciando mais uma edição do nosso programa de hoje. Antena 98, seu programa de todas as tardes. Já agarrando aqui com todas as forças a audiência do programa Notícias do Dia, juntinho com a gente até as 16 horas. Fica ligado na programação, participa, fala comigo, bebê. Diz de onde está ouvindo a nossa programação, qual a cidade. A canção é a seu critério para a gente formar o melhor dos playlists para tocar nesta terça-feira gostosa, 21 de julho. O mês está passando, hein? Vamos ficar juntinho até as 16 horas. Não me deixa só, porque com você a Agreste é muito mais melhor. Eu sou Renato Santos, fico com você até as 16 horas, diretamente de Heriutaba, no Ceará. Já está no ar, Antena 98. Ao som do Filho do Piseiro, hein? Numa sala de reboco. 13 horas e 10 minutos, uma ótima tarde.

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Galícia. Você é meu avião. 999-17-1040, você interage na programação e fique à vontade, tá? Até às 16 horas estamos lhe fazendo companhia. Acompanhamos nessa seleção musical Filho do Piseiro, Numa Sala de Reboco. Em seguida, Claudinho e Buchecha, Berreco. Banda Mercosul, Cumplicidade. Luan Santana, Te Vivo. Jota Quest, Queria Ser. A boa música internacional ao som de Celine Dion, All By Myself. E Galícia, Você é Meu Avião. 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

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Olha, deixa eu mandar aí um alôzinho pra dona Luzinete, tá ligado na programação. Ali na rua Laide Ramos, obrigado pela preferência. Daqui a pouquinho vamos ouvir o áudio, saber qual o sucesso que ela tá solicitando. Vou mandar aqui um alôzinho também para a Ritinha, lá no Rio de Janeiro, com toda a família, tá acompanhando a nossa programação. Obrigado pela preferência. Tá mandando um alôzinho especial ao compadre Cleudo. Cleudo Moraes. Hoje é o dia dele, hein? Um abraço à nossa amiga Ritinha e toda a família no Rio de Janeiro. Vou mandar aqui um alôzinho também ao nosso amigo Mariano, tá ligado com a gente lá na Vila Campos, tá solicitando aqui a música, deixa eu ver aqui, Promessa de São Francisco, acho que tem com Dedinho Gouveia, se eu não me engano, essa música, né? Se eu não me engano, acho que tem com Dedinho Gouveia, mas vamos procurar aqui o tradicional mesmo, né? 999-17-1040, interage com a gente, participa. Horas e 43 minutos, uma ótima tarde. Ilusão de ótica, Matheus e Cauã.

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1: Raça negra, essa vai pra dona Luzinete, sintonizado com a gente.

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2: Na gostosa de se ouvir, você tem a notícia e a informação, hein? No nosso primeiro flash de notícia de hoje diz o seguinte: detento morre por choque elétrico durante trabalho de ressocialização em presídio no Ceará. Vamos lá, vamos com as notícias para você saber o que está acontecendo no Brasil e no mundo. Um detento morreu vítima de choque elétrico durante um trabalho de ressocialização na unidade prisional Professor Clodoaldo Pinto, em Itaitinga, na região metropolitana de Fortaleza, no domingo de 19. O interno foi identificado como Francisco Rogério Torres Barbosa Júnior, 48 anos, que estava preso na unidade desde junho de 2025. Ele foi sepultado nesta terça-feira, dia 21, no Cemitério Memorial da Paz, em Caucaia, e deixa 5 filhos. Segundo a Secretaria de Administração Penitenciária e Ressocialização do Estado, o detento sofreu a descarga elétrica em um equipamento eletrônico. Meu amigo, tudo que tem energia tem que ter cuidado, viu? A bicha pega e não larga de jeito nenhum. Mais notícias, mais informações, você acompanha na programação da 98. Fica ligado, acompanha juntinho com a gente. Só as melhores, detonando só as boas pra você.
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0: Às vésperas da entrada em vigor da tarifa adicional de 25% imposta pelos Estados Unidos a produtos brasileiros, o presidente Lula mantém o silêncio público sobre o novo capítulo da disputa comercial. Nesta segunda-feira, o petista participou de uma cerimônia no Palácio do Planalto, mas não comentou o tema durante o evento. Questionado por jornalistas antes da cerimônia, o presidente voltou a evitar a questão e respondeu em tom de brincadeira.
1: Presidente!
2: O senhor tem falado com o Jax Wagner,
1: oi,
2: presidente?
1: E o tarifaço, presidente?
3: Isso é custo o quê?
0: Nos bastidores, a estratégia é calculada. A orientação do Palácio do Planalto é evitar, neste momento, um confronto direto com o presidente americano Donald Trump e priorizar a retomada das negociações. O governo também tenta ampliar a lista de produtos que ficarão fora da sobretaxa e prepara medidas de apoio aos setores afetados. Na avaliação de auxiliares de Lula, a reação mais dura poderia favorecer politicamente o senador e pré-candidato à presidência Flávio Bolsonaro. Integrantes do governo também acreditam que as negociações comerciais mais amplas com Washington podem avançar somente depois das eleições presidenciais de outubro. Enquanto evita elevar o tom contra os Estados Unidos, Lula avalia explorar politicamente a defesa da soberania nacional na campanha pela reeleição. O mote estudado dentro do PT é por um Brasil soberano, com um discurso voltado à redução da dependência externa em áreas consideradas estratégicas. A possibilidade de aplicar a lei da reciprocidade econômica não está descartada, mas, por enquanto, a prioridade no Palácio do Planalto é manter o diálogo e evitar que Lula trate publicamente do assunto. Agência Rádio Web, de Brasília, Yuri Hudson.

0: hora certa para você, são exatamente 14 horas e 10 minutos, 14 e 10.
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0: Gabi Amarantos, Foguinho.
1: Não me manda foguinho, não.
0: Olha, você acompanhou também aí Matheus e Cauã, Ilusão de Ódio. Em seguida acompanhamos também aí Promessa de São Francisco, tá certo? A indicação do nosso amigo Mariano. Raça Negra, Dono do Seu Beijo, participação especial de Xande Avião, indicação da dona Luzinete. Claudinei, Juliana, Botando no Tutão. Jorge Matheus, Tem Nada a Ver. Reginaldo Rossi, Recife, Minha Cidade. E a gente vai para um rápido apoio, já retorno com vocês, aguardem.
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1: Estamos de volta na programação Antena 98. Fica plugado com a gente, aumente o volume do seu rádio.
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1: A hora certa para você são exatamente 14 horas e 19 minutos. 14 e 19. 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

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Olha, deixa eu mandar aqui um alôzinho ao meu amigo Carlos Robério, Robério Bino, diretamente do Rio de Janeiro, lá em São Gonçalo, Niterói, região metropolitana do Rio. Tá ligado com a gente, tá solicitando Sérgio Reis, filho adotivo. O nosso amigo Jorge Padeiro tá ligado na programação lá na Casa do Sossego, lá na Vila Campos, tá ouvindo a programação, tá solicitando aqui Rasgado da Lorona, Luizinho de Iralsul. Dedicando aí para o Manuel em 85 dos Agapto, para o seu Antônio Milton, que gosta muito dessa música. Toca na sequência. Horas e 25 minutos. Uma ótima tarde para você.

Música Bonita com Sérgio Reis, filho adotivo. Olha, essa música é uma história. Com certeza acontece muito, né? Às vezes os filhos de sangue mesmo, às vezes não cuidam, né? Não ligam muito para o pai, né? Ou para a mãe. Já aquele adotivo está tendo mais consideração, né? Pelo pai e pela mãe, que, de criação, né? Essa aí é a indicação do nosso amigo Carlos Roberto, Roberto Bino, lá no Rio de Janeiro. Está lá ligado com a programação. Obrigado pela preferência. Mandar aqui um alôzinho ao meu amigo Francisco Camelo, está lá distribuindo feijão, a dona Marlene, está todo mundo ligado com a gente. Obrigado pela preferência dessa turma boa lá em Amanaiara, sempre sintonizado com a gente. Meu amigo Marcelo, se tiver pela Amanaiara ainda, né? Então, um abraço aí ao nosso amigo Marcelo, Francisco Camelo e também a dona Marlene. Toda essa turma boa ligada com a gente. E a musicalidade rola solta. Essa aqui é a indicação especial ao Francisco Camelo ligado com a gente. São 14 horas e 34 minutos. Uma ótima tarde.

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1: Mara Pavanelli vai para Tânia Lopes, sintonizado com a gente.

0: Edson e Hudson, Love Hurts. A hora certa para você, 14 horas e 52 minutos, 14h52. Daqui a pouquinho tem os nossos aniversariantes do Clube do Vinho. Tem também plantão de notícias da 98. Acompanha juntinho com a gente. E por falar em aniversariantes, vamos lá? Vamos para os nossos aniversariantes de hoje?
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0: Renato Santos. Renato Santos lhe faz companhia até às 16 horas. Lembrando que daqui a pouquinho, logo após Antena 98, você acompanha o melhor do forró no Forrozão da 98. Fica ligadinho com a gente. Acompanha a programação, tá? Olha, vamos para os nossos aniversariantes de hoje. Já mandou o nome completo? Nome completo, data de nascimento e o local onde você mora. Só isso, tá? E caso você faça alguma mudança, você dá uma ligadinha pra cá, pra gente atualizar o seu cadastro e ficar tudo bonitinho, tudo direitinho, hein? Vamos lá aos nossos aniversariantes do dia desta terça-feira gostosa, 21 de julho.

Olha, os parabéns hoje vai para o nosso amigo Cleudo Moraes, a panificadora aqui no centro da cidade. Parabéns para você, meu querido. Parabéns também para Joana Maria, lá em Fortaleza, capital cearense. Parabéns para você. Parabéns também para o José Moacir Cunha, lá na rua 13 de Maio. Parabéns para você, meu querido. Parabéns aí aos nossos três aniversariantes de hoje. Muita saúde, felicidades e que essa data venha se repetir muitas, muitas vezes. É o que desejo o amigo Renato Santos e toda a equipe da 98 FM. Parabéns para vocês.

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1: A hora certa para você são exatamente 14 horas e 55 minutos. 14h55. Olha, deixa eu mandar aqui um alôzinho aqui especial para. Deixa eu ver aqui, para a nossa amiga Ritinha, lá no Rio de Janeiro, tá lá ligado com a gente. Cadê? Pronto. Tá parabenizando aí o nosso aniversariante de hoje, o compadre Cleudon Moraes. Parabéns para você, meu querido. Tudo de bom, tá? Ritinha tá parabenizando aqui o compadre Cleudon Moraes. Obrigado pela preferência na sintonia, tá certo? A Ritinha gosta muito de Washington Brasileiro, toca na sequência, tá bom? Fica ligado com a gente. 999-17-1040. Interage com a gente, participa. Tem mais gente aí no zap? Mandar aqui um alôzinho para a dona Marlene. Daqui a pouquinho eu vou ouvir aqui o áudio da dona Marlene, tá certo? Ela curtiu aí, Verônica, né? Para o Francisco Camelo, tá lá de Boiando Feijão juntinho com a gente. Valeu, obrigado. Vamos lá, moleca sem vergonha. Olha, rapaz, 24 horas. Esse cantor sumiu, né, rapaz? Canta muito. Escuta só, 24 horas com moleca sem vergonha.

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2: Paris, 21 de julho de 2026. Essas são as principais notícias desta terça-feira. Pela décima noite consecutiva, os Estados Unidos realizaram bombardeios contra o Irã, que respondeu com ataques a países aliados de Washington no Golfo Pérsico. O exército americano afirmou ter mirado em centros de comando militar e alvos marítimos. Já o Irã bombardeou instalações americanas de radares e de defesa antiaérea no Golfo. Bahrein e Jordânia confirmaram ter sido alvo de ataques iranianos. Paralelamente, os rebeldes hutis pró-Irã declararam que vão bloquear o estreito de Bab el-Mandeb, rota importante para o transporte de petróleo. O objetivo dos insurgentes é penalizar a Arábia Saudita, que realiza há anos operações militares contra o movimento xiita e iemenita, com o apoio dos Estados Unidos. No Líbano, o exército anunciou ter mobilizado tropas em direção ao sul do país, região até então controlada por Israel. A medida é o primeiro teste após a assinatura de um acordo, apoiado por Washington, que prevê zonas-piloto, com a saída progressiva de soldados israelenses em troca do desarmamento do grupo Hezbollah. O projeto começa a ser implementado a poucas horas de uma reunião prevista hoje em Washington, entre o presidente libanês Joseph Aoun e o presidente dos Estados Unidos, Donald Trump. O primeiro-ministro canadense Mark Carney se diz pronto a aprofundar as negociações sobre as relações comerciais com os Estados Unidos. A declaração é feita após um anúncio do presidente americano Donald Trump de novas tarifas de 50% sobre alguns produtos canadenses. Segundo a Casa Branca, as taxas vão entrar em vigor em 30 dias sobre o vinho, tacos de hóquei e cimento do Canadá, entre outras mercadorias. Já no Brasil, tarifas adicionais de 25% impostas pelos Estados Unidos entram em vigor amanhã. No Reino Unido, o novo premier britânico Andy Burnham realiza hoje a primeira reunião com integrantes de seu governo, marcado pela saída de aliados de seu antecessor, Keir Starmer. Embora o novo gabinete reúna figuras que já integravam a equipe de Starmer, aliados fiéis do ex-premier foram afastados. Por outro lado, Shabana Mahmood, conhecida por sua firmeza em relação à imigração, permanece no Ministério do Interior do Reino Unido. Nessa manhã, o governo britânico já anunciou em um comunicado sua primeira medida, a eliminação do imposto sobre o valor agregado sobre a eletricidade residencial a partir de 1º de outubro. O objetivo é reduzir as contas das famílias britânicas. Rádio França Internacional, em parceria com a agência Rádio Web, de Paris, Daniela Franco.
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2: Toca aqui. José Orlando. Indicação da dona Marlene lá em Amanaiara, especialmente para o Cleudo Moraes, um dos nossos aniversariantes de hoje.

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2: 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Fica ligadinho com a gente, tá? Olha, tá chegando aqui mais um flash de notícias. Deixa eu só dar uma olhadinha aqui. Olha, diz o seguinte: duas pessoas são indiciadas por compartilharem vídeo íntimo gravado por mulher com adolescente no Ceará. A gente leu essa matéria aqui ontem, né? Vamos lá, vamos com a notícia. Duas pessoas foram indiciadas por compartilhar um vídeo de conteúdo sexual gravado por uma mulher de 27 anos com um adolescente de 13 anos na cidade de Aurora. Deixa eu ver aqui mais. O interior do Ceará. As informações foram confirmadas ao G1 por um policial civil envolvido na investigação. A identidade deles não foram divulgadas, né? Mas deram aqui a característica, né? A gravação aconteceu no dia 8 de julho e a mulher, identificada como Thaís Benício Carneiro, foi presa no sábado, dia 18. Após as imagens circularem nas redes sociais, e a mulher teria feito essas imagens para enviá-las a um ex-companheiro e provocar ciúme. Conforme a apuração do G1, os dois indicados por compartilhar o vídeo são exatamente o ex-companheiro de Thaís, né, para quem ela enviou o vídeo para fazer os ciúmes, e uma amiga de Thaís, que teria recebido o vídeo do ex-companheiro da suspeita e compartilhado. Então tá aí, ó. Compartilhar vídeos desse jeito, dessas formas, vídeo com conteúdo sexual, principalmente com menor, é crime. Então tá aí, agora vai ter que pagar, né? Mais notícias, mais informações, você acompanha sempre na nossa programação. A gente vai para um rápido apoio cultural e já já retorno com vocês. Aguardem.
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2: Estamos de volta na nossa programação Antena 98, juntinho com você.
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2: A hora certa para você são exatamente 15 horas e 33 minutos, 15h33. 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

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Então, os interessados podem entrar em contato com a Rádio Agreste, que a gente coloca você em contato com o proprietário e faça um excelente negócio. Precisa negociar, tá? 999-17-1040, o telefone da emissora, onde você liga para cá e a gente coloca você em contato com o proprietário. Ela tá aqui, ó, no pátio da 98, bonitinha, tá bom? 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

abraçando toda a turma boa nas localidades próximas ao nosso município. Muito obrigado na preferência. A você de Carnaúba, tá lá ligado com a gente. Obrigado pela preferência. Um alôzinho aí para a Martina e o tio Zé Boró. Os primos e as primas. Lembrando que daqui a pouquinho tem forrozão da 98 no comando de Ivan Viana. E a gente fica na programação Antena 98 ao som de ovelha. 15 horas e 38 minutos, uma ótima.

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2: Na gostosa de se ouvir, diarista denuncia tentativa de estupro enquanto fazia limpeza em residência. Segundo ela, foi logo tirando a minha roupa. Vamos lá, vamos com as notícias para você saber o que está acontecendo. Olha só. Uma diarista denunciou ter sofrido aí uma tentativa de estupro enquanto trabalhava em uma casa em Maracanaú, na região metropolitana de Fortaleza. O crime ocorreu depois que ela foi contratada para fazer uma limpeza na residência do suspeito. Isso foi na última sexta-feira, dia 17. Em entrevista à TV Verdes Mares, a vítima relatou que a tentativa aconteceu enquanto os dois estavam sozinhos. Segundo ela, ele foi logo tirando a roupa dela, deixou ela só de calcinha e mandou, né, ordenou que ela fosse engomar a roupa dele só de calcinha para ele ficar vendo. E aí ele começou a pegar nas suas partes. Olha, rapaz, tá difícil, viu? Daqui um dia não tem mais como contratar ninguém, nem sequer uma diarista para ajudar em casa, viu? Mais notícias, mais informações, você acompanha sempre na nossa programação. Vamos para o nosso último apoio e já retorno com vocês. Aguardem.
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2: Chegamos ao nosso último bloco musical. Aumente o volume do seu rádio.
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2: A hora certa para você, são 15 horas e 53 minutos, 15h53. Vamos finalizando nossa participação de hoje. Agradecemos a todos que ligaram, participaram, ficaram com a gente até o exato momento. Muito obrigado na preferência. Daqui a pouquinho tem Forrozão da 98, você não pode perder. A todos, muito obrigado, tá certo? Muito obrigado. E amanhã, se Deus assim nos permitir, estaremos de volta com mais uma sessão de Antena 98. Mais um capítulo, não é isso? Tchau, pessoal. Até amanhã, se Deus assim nos permitir. Tchau, tchau.
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É isso aí, muito boa tarde para você na sintonia da 98 FM. Já são 16 horas e 9 minutinhos, 16 e 9 em Rio. Mais uma edição do nosso Forrozão 98, nesta terça-feira, 21 de julho de 2026. O telefone de sucesso está liberado, 9917-1040. Participe, interage comigo, faça seu pedido musical, ofereça para quem você desejar, especialmente para curtir. Te atende, faça companhia até 19 horas, levando para você o melhor do forró.

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0: É isso aí, hora certa pra você. São 16 horas e 33 minutinhos. 16 e 33 em Irutaba. O som de Franca Aguiar, é por isso que eu bebo. De volta na sua fase 98. Nessa terça-feira, 21 de julho
1: de 2026.
0: Lembrando, começo na sequência. Braço do Forró, Não Queira Ser Minha Gaiola. Também bom de sertanejo. Desculpa, mas eu vou chorar. Calcinha Preta, Abra o Meu Coração. Canais do Reino, Eu Não Preciso de Hilux. Capital do Sol, Goodbye, My Love, Goodbye. É o Seresteiro, Corpo de Mole. É a última da sequência, Frank Aguiar, Por Isso Que Eu Bebo. Participe
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0: Explosão para Ritinho, ouvindo nosso programa em Rocinha, Rio de Janeiro. Através do aplicativo Rádio Net. A próxima música para seu compadre Cleudo Moraes, que está de aniversário hoje. Valeu, Ritinho, obrigado pela participação.

trazer. Alusão para a dona Francisca Dias. Ela cantando mais um ano de vida hoje, 84 anos. Já fica canta. Já tem música com José Orlando, de parabéns. De tanto bater. Obrigado pela sintonia, obrigado pela participação. Pausa 98 até 19 horas, levando para você o Melhor do Forró. Deve na apresentação do seu amigo Arlindo Silva. Até às 18, a partir das 18 horas tem Momento da Viola, Melhor da Canção, Melhor do Repente, Melhor da Cantoria. Aqui pela sua Agreste FM 98,7 de Irutaba, a gostosa de seu ir.

0: Mozão Parada do Marlene, seu Chico Camilo vindo nosso programa, e a Manaiara, Lu Nenê Abreu, Dona Silene, Célio Ribeiro. Mas você me bate, mas... Obrigado pela sintonia. Você
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0: Vamos para a Luzinete na rua Laide Ramos, Jorge Padeiro original em Vila
1: Campos.
0: Vamos para Rogério Miki. Alô, Bibi, obrigado pela audiência.
1: 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Eita,
0: vamos também para Mariano de Vila Campos, que está no nosso programa.
1: Vamos,
0: Serginho Mendonça, na Praça da Estação.

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0: Agora César pra vocês, são 17 horas e 5 minutinhos, 17 e 5 em Rio Tava. Som de banda Maradona, você decide. Estamos de volta com o nosso Forrozão 98. Começa na sequência, o Austin Brasileiro, Charmes, Raiz da Farra, Eu Nunca Te Traí. Zé Orlando, parabéns pra você. Marcelo e Rayane, dona do meu coração. Mário Fernandes, página de ex. Matheus Ximendes, amiguinho, é a última da sequência. Banda Maradona, você decide.
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0: Participe pelo 9917-1040.
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0: 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Pessoal negocial, então você pode ligar pelo 88999171040.

abraçando nossos ouvintes, sintonizando nosso programa no centro da cidade, nossos bairros interiores e distritos, pé de serra, cidade vizinha. Obrigado pela preferência de sintonia. Distrito de Campo Lindo, também distrito de Amanaiara. Obrigado pela audiência. Para Dona Solange de Cipó, pé de serra, seu Zé Carlos de Cabaceira, seu Salles, sua família, seu Antônio Cardoso no bairro Barro Vermelho. Vamos para Romildo na Matriz Lanche, no centro da cidade.

0: pra Dona Lúcia Rodrigues, São José dos Teus, a Luiz Dona Magalhães, Zé Wilson, seu Chiquinho e toda a sua família, João do Teus. Toda a turma boa sempre sintonizada no nosso programa. Eu sou Sorol no sítio, eu sou Romão na Fazenda Laranjinha.
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0: Então, para Raimundo Braga, Flavinho, Valdo.

0: Programa Forrozão 98, que vai ao ar de segunda a sexta-feira, de 16 a 19 horas. Levando pra você o melhor do forró, pela gostosa de se ouvir a Agreste FM. Hoje, na apresentação do Forrozão, tem seu amigo Arlindo Silva.
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0: Aviões do Forró, Safadinho, já são 17 horas e 9 minutinhos. Boa tarde.

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1: É isso aí, Hora Certa pra você. São 17:34, 17:34 em Rio Itá. Som de banda Brucelosa e Pinote do Garro. Tem de volta nas fases 98. Davi. Terça-feira, 21 de julho de 2026.
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1: Continuando começando na sequência, Avião do Forró, Safadinho, Zé Vaqueiro, Ficar por Ficar, Banda Loba, Tarrocheira, Júnior Viana, Eu e Deus, Banda Aquários, Amor Canibal,
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1: Mel e Xande Avião, Dom Dom Dom,
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1: Banda Sequência, Banda Brucelosa e Pinote do Garrote.
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1: 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Participe pelo 99171040, faça seu pedido musical, ofereça para quem você desejar, especialmente para Coxinha. Se atende, faça companhia até as 19 horas, levando para você o melhor do forró. Lembrando que a partir das 18 horas, seu momento da viola.

isso aí, chegando pra vocês, nosso aniversário antes, Clube do Ouvinte, Agreste FM, hoje 21 de julho de 2026, terça-feira. Parabéns, parabéns para Cleudo Moraes, a padaria do Centro de Jeritaba. Joana Maria de Fortaleza, da capital. José Moacir Cunha, da rua 13 de maio. A vocês, voto de parabéns, muitas felicidades, muitos anos de vida, saúde, paz e tudo de bom. Esses são os votos de todos nós que fazemos aqui, Agreste FM 98,7 de Jeritaba, a gostosa de se ouvir.

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esse é o Brasil para você, são 18 horas e 5 minutinhos, 18 e 5 Hirutaba. Já estamos de volta na fase 98, ao som de banda Estilos Doido de Saudade. Começa na sequência, banda Cascavel pertinho de você, Claudio Ney, Juliana botando no Tutano, Bonde do Brasil, Rafaela Santos, Destino. Fernandinha, bye bye, banda Encantos, Lu, e a última da sequência, banda Estilos Doido de Saudade. Mais tarde ele voltou pra cá. 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

Alusão para Cristiano, vindo nosso programa em Rio de Janeiro. Obrigado pela sintonia, pela participação. Tocar Mastruz com Leite. Já já tem momento da viola. Agora 18:07. Boa noite.

0: Isso é hora certa para vocês, são 18 horas e 12 minutinhos, 18 e 12, Rio Tamo. Estamos começando mais uma edição do nosso programa Momento da Viola. Pela sua rádio Agreste FM 98,7 de Irutaba, a gostosa de se ouvir. Até 19 horas tem pra você o melhor da canção, o melhor do repente, o melhor da cantoria. Você pode participar e interagir pelo 99171040.
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0: Vamos de canção 18 e 12, boa noite.

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1: É isso aí, o Sérgio Bravo, são 18 horas e 26 minutinhos, 18 e 26 em Rio. Estamos de volta no nosso momento da viola, nossa terça-feira, 21 de julho de 2026.
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1: alma. Para Carlos Eduardo de Cruz de Lourenço, Pina e Canção, papai também foi vaqueiro. Valeu, obrigado pela participação, obrigado pela sintonia, toco na sequência.
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1: A Santa Simone de Lourenço, toda a sua família Santa Cruz Veste, estão exato no nosso programa.
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1: Rogério de Vila Campo, no nosso programa da programação da 98 FM.
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1: Para Jorge do Tabuleiro.

Explosão pra minha prima Maria José, sua filha Júlia em Caiçara. Estão usando esse programa todo, eu trombou lá no Silvano's Bar. Mato Maria Rosério, trabalho na Silvano. Pessoal no Silvano's Bar, obrigado pela sintonia.

0: Dezembro, certo pra você, são 18 horas e 46 minutinhos, 18 e 46 em Rio Itapa. Já estamos de volta no nosso momento da viola.
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abraçando nossos ouvintes sempre sintonizados no nosso programa, Dona Marlene, seu Chico, Camila Manaela, Salles e toda a sua família em Cabaceira, Alô, seu Zé Carlos, seu Antônio na rua 25 de setembro, Maria do Paulinho na rua Coração de Jesus.

0: Essa hora certa para você, são 18 horas e 56 minutinhos, 18h56 em Rio Tava. O programa Momento da Viola ficando por aqui, está de volta amanhã, quarta-feira, com mais uma edição.
1: É demais.
0: Agradecendo você que ligou, você que participou, muito obrigado. Com a nossa saideira, Paulo Nascimento, Casa Amarela. Quando... Em seguida vem aí a Voz do Brasil, a partir das 20 horas, tem programa Gold Night 98 com Messias Rocha. Então, gente, tchau, tchau e até a próxima, se Deus quiser.

0: Em Brasília, 19 horas. Está no ar a Voz do Brasil. As notícias do governo federal que movimentaram o país no dia de hoje.
1: Olá, boa noite.
0: Boa noite para você que nos acompanha em todo o país.
1: Terça-feira, 21 de julho de 2026.
0: Vamos aos destaques na Voz do Brasil.
1: Brasil continua fora do mapa da fome, segundo o relatório divulgado hoje pelas Nações Unidas.
0: Documento aponta ainda que país reduziu a insegurança alimentar severa. Márcia Fernandes.
2: A proporção da população brasileira que não tem renda suficiente para consumir a quantidade mínima de calor.

0: Secretaria regulamenta o trabalho no comércio durante os feriados.
1: Norma estabelece que o funcionamento nesses dias vai depender de negociação coletiva. Gabriela Noronha.
2: Na prática, o acordo impede que as empresas escalem funcionários nos feriados por decisão unilateral.
0: E vamos falar também do Julho Amarelo, mês de conscientização sobre hepatites virais.
1: Saiba mais sobre a doença, a importância do diagnóstico precoce e o tratamento oferecido pelo SUS. Graziele Bezerra.
3: Todos os anos, mais de 1.300.000 pessoas morrem por complicações causadas por algum tipo de hepatite.
0: Hoje, na apresentação da Voz do Brasil, Luciana Vasconcelos e Nazi Brum.
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0: Relatório da Organização das Nações Unidas para a Alimentação e Agricultura, divulgado hoje, estima uma queda da fome no mundo.
1: Em 2025, eram 645 milhões de pessoas, quase 14 milhões a menos quando comparado ao triênio encerrado em 2024.
0: E de acordo com o documento, o Brasil registrou redução da insegurança alimentar severa e continua fora do mapa da fome.
1: Isso significa que o país manteve abaixo de 2,5% a proporção de quem não tem renda suficiente para consumir a quantidade mínima de calorias para uma vida saudável.
4: Segundo o relatório O Estado da Segurança Alimentar e Nutrição no Mundo 2026, o Brasil segue fora do mapa da fome. O documento, elaborado em conjunto pela Organização das Nações Unidas para a Alimentação e Agricultura, Organização Mundial de Saúde, Fundo das Nações Unidas para a Infância e outros órgãos ligados às Nações Unidas, foi divulgado nesta terça-feira. A proporção da população brasileira que não tem renda suficiente para consumir a quantidade mínima de calorias para uma vida saudável se manteve abaixo de 2,5%. Esse indicador, chamado de prevalência de subnutrição, é utilizado para apontar se o país está ou não no mapa da fome. O relatório também apontou a diminuição da insegurança alimentar severa, que chegou a 0,6%. O ministro do Desenvolvimento e Assistência Social, Família e Combate à Fome, Wellington Dias, explicou esse percentual.
5: Brasil continua fora do mapa da fome. Dentro do Brasil, tivemos redução na insegurança alimentar severa de 1,2% para 0,6%. Isso significa que aproximadamente 1.200.000 pessoas que estavam naquela situação mais grave, aquela que coloca em risco a vida, ficaram agora fora do mapa da fome.
4: Os dados divulgados são relativos ao período entre 2023 e 2025. De acordo com o relatório, o custo da dieta saudável no Brasil foi de US$ 4,89, em paridade do poder de compra por pessoa ao dia. Isso equivale a cerca de R$ 12,13 em poder de compra local. O relatório estima que 7,8% da população mundial enfrentou a fome, o que representa 645 milhões de pessoas, uma redução de quase 14 milhões de pessoas em todo o planeta em comparação com o triênio encerrado em 2024. Para chegar aos números do relatório sobre segurança alimentar e nutrição, foram utilizados indicadores como tamanho da população, perfil de renda e custo médio de uma cesta de alimentos saudável. Reportagem Márcia Fernandes.
0: O funcionamento do comércio em feriados, de forma geral, vai depender de negociação coletiva.
1: É o que estabelece uma norma regulamentada por meio de portaria do Ministério do Trabalho e Emprego.
0: O texto também define exceções, como postos de combustíveis, hotéis, restaurantes, entre outros serviços.
2: O acordo assinado nesta terça-feira, que formaliza regras sobre o funcionamento do comércio em feriados, é resultado da negociação entre representantes de trabalhadores e de empregadores. O documento condiciona a abertura de determinados tipos de atividades à autorização prévia, a ser definida por convenção coletiva de trabalho, entre elas supermercados, lojas e comércio varejista em geral. De acordo com o Luiz Marinho, ministro do Trabalho e Emprego, a medida é um instrumento de equilíbrio entre as partes.
6: O diálogo permanente é a ferramenta mais eficiente para evitar conflitos. O que a gente espera é que tenha maturidade das lideranças sindicais, trabalhadores, empregadores, em torno de uma mesa, um café, um chá, vocês possam encontrar soluções de problemas que parece que não tinha solução. E quanto mais se conversa, pode-se ir aproximando essa possibilidade.
2: Na prática, o acordo impede que as empresas escalem funcionários nos feriados por decisão unilateral. Questões como pagamento adicional, folgas e compensação de jornada também deverão ser definidas em negociação coletiva. Para Ivo Dall'Acqua, diretor da Confederação Nacional do Comércio de Bens, Serviços e Turismo, o debate deve continuar.
7: A coisa não para por aqui, nós temos absoluta consciência disso, mesmo porque novas formas, novos mecanismos, novas ferramentas vêm sendo incorporadas ao mundo do trabalho. Então eu creio que hoje nós estamos celebrando um acordo muito bem discutido, foi consensuado, mas o nosso diálogo tem que ser permanente.
2: As novas regras não se aplicam, no entanto, às atividades que já possuem autorização permanente para funcionar em feriados, como hospitais, hotéis, postos de combustíveis e outros serviços considerados essenciais. As empresas que descumprirem o acordo ficam sujeitas à fiscalização e à aplicação de multas administrativas. Reportagem Gabriela Noronha.
1: A regra se aplica exclusivamente aos feriados. O funcionamento do comércio aos domingos permanece regulamentado por lei.
0: Julho é o mês de conscientização sobre as hepatites virais.
1: A campanha Julho Amarelo chama atenção para a prevenção, o diagnóstico precoce e o tratamento da doença, que muitas vezes evolui de forma silenciosa.
0: Confira na reportagem quais são os sinais de alerta e como o SUS atua no combate às hepatites.
8: A manicure Tabata Nepomuceno contraiu hepatite D quando criança e a tipo B depois de adulta. A doença provocou uma cirrose hepática e há 11 anos ela passou por um transplante de fígado. Hoje, ela se dedica a alertar sobre os perigos da doença.
9: Hoje, os maiores índices de transplante hepático no Brasil são por conta do vírus da hepatite B, hepatite C e hepatite D. O tratamento precoce evita a evolução da doença.
8: Os principais sintomas da hepatite são cansaço intenso, febre, náuseas e vômitos, dor abdominal, pele e olhos amarelados, urina escura e fezes claras. Mas isso já na fase inflamatória do fígado. O hepatologista Henrique Carvalho Rocha, do Hospital Universitário de Brasília, explica que na fase inicial da doença, os sintomas são silenciosos. Por isso, é preciso estar atento.
10: A grande maioria das pessoas não vão ter nenhum sinal e sintoma de que está infectado com algum vírus de hepatite. O ideal é aquela pessoa ou aquele paciente que tem alguns riscos, que tem essa preocupação e procure. E quem que são esses pacientes, né? Então, profissionais de saúde, sempre é importante ter essa avaliação, porque tem um risco aumentado, principalmente de infecção pela hepatite B, né? É o modo de transmissão. Pessoas que têm relação sexual desprotegida, usuários de drogas. Então, esses pacientes que tenham um risco maior, esses realmente têm que ficar vigiando.
8: Segundo a Organização Mundial da Saúde, as hepatites virais matam mais que o vírus da AIDS. Todos os anos, mais de 1.300.000 pessoas morrem por complicações causadas por algum tipo de hepatite. A campanha Julho Amarelo reforça a importância do diagnóstico precoce e o tratamento dessas doenças, como explica Tieme Arakawa, coordenadora geral de vigilância das hepatites virais do Ministério da Saúde.
11: É durante esse mês que a gente tem uma série de atividades sendo realizadas para mobilização em relação à testagem, em relação à vacinação, em relação à educação em saúde, para que a gente realmente possa dar visibilidade a essas doenças que ainda são um grave problema de saúde pública.
8: Ainda de acordo com Arakawa, o SUS oferece diagnóstico e tratamento gratuitos.
11: Então, vacina da hepatite A e vacina da hepatite B estão disponíveis no SUS, a queda dos casos de hepatite A se deu muito por causa da vacinação. Em relação ao diagnóstico, a gente tem testes rápidos de hepatite B e hepatite C. São testes que são realizados dentro da unidade básica de saúde ou em qualquer outro tipo de serviço e tem um resultado em até 30 minutos.
8: Existem 5 tipos de hepatites virais. No Brasil, as mais comuns são causadas pelos vírus A, B e C. O tipo D é mais comum na região norte do país e a hepatite E, menos frequente em solo brasileiro, ocorre com maior facilidade na África e na Ásia. As hepatites A e E são transmitidas por ingestão de água ou alimentos contaminados, falta de saneamento básico e higiene inadequada. Já as hepatites B, C e D são transmitidas por contato com sangue contaminado, relações sexuais desprotegidas, compartilhamento de agulhas, seringas ou objetos perfurocortantes, e da mãe para o bebê, a chamada transmissão vertical. Reportagem Graziele Bezerra.
1: Agricultoras rurais podem participar da chamada pública voltada ao fortalecimento da autonomia e da geração de renda das mulheres no campo.
0: Serão destinados cerca de 49 milhões de reais a 67 projetos.
12: A chamada pública vai contemplar mulheres em todas as regiões do país. É destinada, por exemplo, a agricultoras familiares, assentadas da reforma agrária, quilombolas, indígenas e extrativistas. Os projetos selecionados vão contar com profissionais na assistência técnica para apoiar as produtoras rurais na organização da produção, no acesso às políticas públicas, na adoção de práticas agroecológicas, na comercialização e no fortalecimento das organizações coletivas. Quem explica é a presidente da Agência Nacional de Assistência Técnica e Extensão Rural, ANATER, Loroana Coutinho de Santana.
13: Eles estarão realizando um acompanhamento desde a produção, perpassando pelo processamento, pela gestão das organizações, né? Sejam elas individuais ou coletivas, até a comercialização dos produtos. Então, esse profissional é justamente a espinha dorsal para o fortalecimento dessas mulheres, né? Para que elas possam, a exemplo, vislumbrar ações no âmbito da sua produção, para que elas possam gerar renda, possam ter organização na sua unidade.
12: A agricultora familiar Ilneia Barros participou de um curso de assistência técnica e extensão rural e conta como foi o acompanhamento.
14: Fiz extensão rural para que eu pudesse beneficiar os meus produtos. E através de as nutricionistas, o pessoal, deram todo suporte para que eu viesse a ter um desempenho legal no campo e poder vender a minha mercadoria.
12: Os projetos deverão atender, no mínimo, 50% de mulheres negras, 30% de mulheres jovens e 30% de mulheres de povos e comunidades tradicionais, com prioridade para quilombolas e indígenas. Também terão preferência propostas voltadas a mulheres em situação de maior vulnerabilidade social, como vítimas de violência e responsáveis pelo cuidado de pessoas com deficiência. As entidades credenciadas na ANATER poderão apresentar propostas entre os dias 16 e 31 de julho de 2026, por meio do portal anater.org/chamada-pública. Reportagem Thaís de Araújo.
1: A garantia de que insumos essenciais cheguem a regiões remotas cortadas por rios depende das condições de navegabilidade.
0: Para evitar desabastecimento, especialmente no norte do país, o Departamento Nacional de Infraestrutura de Transportes, o DENIT, reforçou o monitoramento hidroviário.
1: O levantamento feito em tempo real permite o planejamento da navegação em tempos de cheias ou seca dos rios.
15: As condições de navegabilidade dos rios brasileiros são monitoradas de forma contínua. Elas servem para orientar o transporte hidroviário, o deslocamento de pessoas e o abastecimento de cidades com combustíveis, alimentos, medicamentos e outros insumos essenciais, especialmente na região norte. Para isso, o Departamento Nacional de Infraestrutura de Transportes, o DENIT, desenvolveu o Plano de Monitoramento Hidroviário. O levantamento considera informações como nível das águas, vazão dos rios, profundidade dos canais e outros parâmetros hidrológicos. Os dados são usados para identificar trechos com possível restrição à passagem de embarcações e para orientar o planejamento das ações de manutenção. Na região norte, o sistema acompanha essas informações em tempo real e também considera os efeitos de fenômenos climáticos, como o El Niño, que podem alterar o regime dos rios. Segundo o Ministério dos Portos e Aeroportos, as condições dos rios variam ao longo do ano por causa das chuvas e da dinâmica natural das águas. Na estiagem, o nível dos rios pode limitar a navegação em alguns trechos. Já no período de cheia, o aumento da correnteza e as mudanças no leito dos rios também podem interferir na circulação de embarcações. Com base nos dados, é possível planejar a segurança da navegação, a continuidade do transporte de passageiros e cargas e a maior confiabilidade das hidrovias brasileiras. Reportagem Edinaldo Júnior.
0: Há 36 anos, o Estatuto da Criança e do Adolescente, o ECA, transformou a proteção da infância e da juventude em uma rede integrada de ações.
1: E garantiu a implantação do Sistema de Garantia dos Direitos da Criança e do Adolescente.
0: O sistema reúne conselhos tutelares, delegacias, Ministério Público, Poder Judiciário.
1: E integra diversas áreas, como assistência social, saúde, educação, cultura e lazer, além dos canais de denúncia e

0: crianças e adolescentes não eram vistos como sujeitos de direitos. A gente naturalizava o envolvimento de crianças no trabalho doméstico. Hoje, com o ECA, eles passaram a ser vistos como pessoa em desenvolvimento. E a Constituição é muito clara, no artigo 227, quando ela coloca prioridade absoluta e diz assim que o Estado, a família e a sociedade têm o dever de proteger crianças e adolescentes.
1: A proteção integral que prevê o Estatuto é feita pelo Sistema de Garantia dos Direitos da Criança e do Adolescente, que reúne conselhos tutelares, delegacias especializadas, Ministério Público, Judiciário, Assistência Social, Saúde, Educação e canais de denúncia. Fábio Meirelles, diretor de Proteção da Criança e do Adolescente, destaca que cada órgão tem uma função específica, mas todos trabalham de forma integrada para proteger vítimas e interromper ciclos de violência.
2: A rede de proteção é um conjunto de instituições, serviços que atuam de forma integrada para garantir os direitos de crianças e adolescentes e protegê-los de qualquer forma de violência, negligência, exploração ou violação de direitos. Então, nenhuma instituição atua sozinha. A proteção, ela vai depender da articulação entre diferentes políticas públicas.
1: Em muitos casos, o primeiro atendimento é feito pelo Conselho Tutelar. É ele quem recebe denúncias, aplica medidas de proteção e aciona os demais serviços sempre que há ameaça ou violação de direitos. O presidente do Colegiado dos Conselheiros Tutelares de Goiânia, Rondinelli Ná Barbosa, explica qual é o papel do Conselho.
3: Quando essas denúncias chegam até o Conselho Tutelar, a nossa primeira preocupação é em acolher, para que nós possamos fazer o encaminhamento correto, tratar essa criança ou adolescente de forma adequada e enquadrar eles no programa ou no serviço que melhor vai assistir a demanda que ele necessita.
1: Quando há indícios de crime, entram em ação as delegacias de proteção à criança e ao adolescente. As investigações comandadas pelas unidades especializadas buscam responsabilizar os autores e garantir que as vítimas sejam acolhidas, evitando a revitimização durante o processo, como defende a delegada Valéria Martirena.
4: A gente trabalha com os casos de violência contra essa criança e adolescente, que geralmente são os crimes sexuais e crimes de maus tratos. Tem muitos policiais capacitados nas unidades circunscricionais também, que podem ouvir essa criança, esse adolescente vítima de violência, em depoimento especial.
1: O Estatuto da Criança e do Adolescente é um marco legal que criou uma rede de proteção com atuação integrada. Uma responsabilidade compartilhada entre o poder público e toda a sociedade para garantir que cada criança e cada adolescente cresçam com segurança, dignidade e seus direitos respeitados. E qualquer pessoa pode ajudar. Ao presenciar ou suspeitar de violência física, psicológica, sexual, casos de negligência, abandono ou exploração de crianças e adolescentes, a orientação é denunciar. O Disque 100 funciona gratuitamente todos os dias e atende casos de violação de direitos humanos. Os conselhos tutelares, delegacias especializadas e da Polícia Militar também podem ser acionadas em situações de emergência. Reportagem Pablo Mundim.
5: Atenção, estudantes e pesquisadores. Já está aberto o prazo de inscrição para uma das principais premiações científicas do país.
6: O Prêmio Jovem Cientista, neste ano, busca incentivar projetos de inovação tecnológica voltados para o desenvolvimento social e sustentável.
5: Saiba mais com Cláudio Mário Carvalho.
7: As inscrições para o Prêmio Jovem Cientista 2026 seguem abertas até 14 de agosto. O tema deste ano é o uso da inteligência artificial para reduzir desigualdades e promover o desenvolvimento sustentável. A premiação contempla 5 categorias: mestre e doutor, estudante do ensino superior, estudante do ensino médio e mérito institucional, que reconhece uma universidade e uma escola pelo destaque na participação. Podem concorrer estudantes e pesquisadores que atendam aos critérios de idade e formação previstos no regulamento. Os vencedores vão receber laptops e bolsas de pesquisa do Conselho Nacional de Desenvolvimento Científico e Tecnológico, com valores entre R$5.000 e R$40.000. As inscrições podem ser feitas pelo site jovemcientista.cnpq.com.br. Cláudio Mário Carvalho, para a Voz do Brasil.
6: O Ministério da Educação informou que a plataforma MEC Livros já registrou mais de 600

0: 318 mil empréstimos virtuais.
1: Saiba quais as obras mais procuradas e como acessar com Raquel Mariano.
2: Segundo o Ministério da Educação, a plataforma MEC Livros reúne mais de 1 milhão de usuários e acumula 384 mil horas de leitura. São Paulo lidera o número de cadastros, seguido por Rio de Janeiro, Minas Gerais, Bahia e Ceará. O catálogo reúne cerca de 25 mil obras e permite leitura imediata pela internet. Nos últimos 30 dias, entre os 4 títulos mais emprestados, 2 são de brasileiros. O primeiro lugar foi Torturado, escrito pelo baiano Itamar Vieira Júnior. O romance narra a história de duas irmãs, Bibiana e Belonísia, que, marcadas por um acidente de infância, desenvolvem uma relação profunda de dependência. A obra ainda trata da escravidão contemporânea. E em quarto lugar está A Cabeça do Santo, de Socorro Acioli, publicado em 2014, que mistura realismo mágico e cultura nordestina. A história acompanha Samuel. Ele descobre que consegue ouvir as preces secretas das mulheres para Santo Antônio ao se abrigar dentro da cabeça oca e gigantesca de uma estátua inacabada do santo. Os outros livros mais emprestados estão em segundo lugar, Noites Brancas, do russo Dostoiévski, que explora a solidão, o amor não correspondido e a ilusão. Já em terceiro lugar está A Vegetariana, de Han Kang, escritora sul-coreana, vencedora do Prêmio Nobel da Literatura. O livro conta a história de uma mulher comum que, após ter um pesadelo violento, decide parar radicalmente de consumir e cozinhar carne. Os acessos ao MEC Livros são feitos pela versão para internet e por aplicativo para dispositivos móveis. A versão web concentra 52% do tempo de uso. Mais informações em meclivros.mec.gov.br. Raquel Mariano, para a Voz do Brasil.
0: Essas foram as notícias do Governo Federal.
1: Uma realização da Secretaria de Comunicação Social da Presidência da República.
0: Com produção da Empresa Brasil de Comunicação.
1: Fique agora com as notícias do Poder Judiciário do Congresso Nacional. Boa noite.
0: Boa noite para você e até amanhã.
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5: Em Angola, a presidente do STF e do CNJ defende independência do judiciário.
6: Painel Justiça em Números reúne dados do Poder Judiciário brasileiro e pode ser acessado por todos os cidadãos.
5: Estão abertas as inscrições para a 16ª semana da execução trabalhista.
6: Boa noite, eu sou Marcela Luiz.
5: Eu sou Walter Lima.
6: Presidente do Supremo Tribunal Federal e do Conselho Nacional de Justiça, ministro Edson Fachin, defende independência do judiciário e o diálogo entre os poderes de países democráticos.
5: A fala ocorreu em uma aula magna em Luanda, capital de Angola, na África. Judite Aragão.
7: Fachin disse que essa independência existe para proteger o cidadão. Isso porque o juiz tem que decidir com imparcialidade e sem ceder a pressões políticas, econômicas ou sociais.
8: A independência judicial não pertence ao juiz, pertence ao cidadão. Não existe para proteger magistradas e magistrados. Existe para proteger quem será julgado por eles.
7: O presidente do STF e do CNJ, Edson Fachin, também deixou claro que a democracia constitucional exige diálogo constante entre os poderes.
6: Relatório Justiça em Números 2026, principal publicação estatística do Poder Judiciário brasileiro, é feito a partir do DataJude, que é a Base Nacional de Dados da Justiça.
5: Além do relatório manual, o painel Justiça em Números também é feito com dados do DataJude. Marcelo Della Libera.
9: O painel Justiça em Números é disponibilizado pelo Conselho Nacional de Justiça de forma online. Ele apresenta os indicadores do relatório Justiça em Números e é atualizado mensalmente. A ferramenta disponibiliza painéis de temas como direito à saúde, violência contra a mulher, crime organizado. organizado e sobre a gestão processual dos tribunais. A pesquisadora Isabelle Mota, do Departamento de Pesquisas Judiciárias, destaca um dado histórico sobre o trabalho do Poder Judiciário em 2025.
10: Mesmo recebendo o maior número de novos processos desde o início da série histórica em 2009, conseguimos reduzir o estoque do número de processos pendentes. E 2026 já aponta um novo recorde. Até o momento, nosso painel registra mais de 17 milhões de novos processos, acima dos 16 milhões registrados no mesmo período do ano passado.
9: Esse dado está disponível no painel e pode ser acessado em justiça-em-números.cnj.jus.br.
6: Partidos, coligações e federações já podem realizar as convenções partidárias.
11: As convenções vão até 5 de agosto. Estevão Furtado.
12: O período das convenções partidárias começou ontem, 20 de julho. A data também marcou o início do prazo para exercício do direito de resposta contra ofensas, com prazos de 24 a 72 horas, conforme o veículo de comunicação.
6: Estão abertas as inscrições para a 16ª semana da execução trabalhista.
11: Pessoas e empresas com processos em fase de execução podem inscrever ações na campanha. Larissa Batista.
13: Com o slogan Seu Direito por Inteiro, a iniciativa marcada para o período de 14 a 18 de setembro em todo o país é um esforço concentrado para localizar bens de devedores, incentivar acordos e dar mais celeridade ao pagamento dos créditos trabalhistas. Para outras informações sobre a 16ª Semana Nacional da Execução Trabalhista, acesse csjt.jus.br.
6: STJ suspende liminar que havia determinado paralisação da construção da ponte do Abial, no município amazonense de Tefé.
11: Com a decisão, foi autorizada a imediata retomada da obra. Fátima Uchoa.
14: Ao conceder liminar em ação popular para paralisar a construção, o TRF1 entendeu haver indícios de irregularidades na licitação para a contratação da empresa responsável pela obra. Contudo, ao atender pedido do município de Tefé, o vice-presidente do STJ, ministro Luiz Felipe Salomão, no exercício da presidência, destacou que a construção da ponte do Abial busca assegurar a prestação regular de serviços públicos essenciais aos mais de 15 mil moradores da região. E é evidente o risco na demora, porque a obra depende da estiagem dos rios amazônicos para a execução.
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6: Uma boa noite.
11: E até amanhã.

0: Eldorado.
1: Eu sou Humberto Pinheiro e estes são os destaques de hoje do Jornal do Senado, que começa agora. Plano de educação, licença paternidade e segurança marcam o semestre no Senado. Senado vai discutir tratamento para pacientes com doenças raras. Proposta que estabelece regras para profissionais da saúde estética será discutida no Senado. Boa noite. A Comissão de Segurança Pública aprovou neste primeiro semestre uma série de projetos de lei que aumenta as penas para vários tipos de crimes, como roubo de câmeras de vigilância, combustíveis e de celulares, e para o uso de menores de idade para a prática de delitos. A comissão também votou propostas que reduzem benefícios para condenados por crimes violentos e aumentam o tempo de internação de menores infratores. Repórter Bruno Lourenço.
2: A Comissão de Segurança Pública aprovou o aumento das penas para crimes de furto, roubo e receptação de câmeras de vigilância e sistemas de monitoramento eletrônico. Outro projeto votado no semestre tipifica e endurece as penas para os crimes de furto e roubo de petróleo, combustíveis e derivados. Numa tentativa de conter as perfurações clandestinas e o avanço de facções criminosas sobre o mercado de distribuição, o colegiado aprovou ainda a proposta que prevê punição maior para furto de celular para a prática de fraudes e outra que dobra a pena para o furto de aparelhos celulares e aumenta a penalidade para o roubo, que é a subtração do telefone com o emprego de violência. Dois projetos relacionados a menores de idade passaram pela CSP. Um deles acrescenta nova agravante genérica ao Código Penal para punir adultos que utilizam crianças ou adolescentes para cometer crimes. Outro admite até 10 anos de internação para adolescentes infratores, como defendeu o senador Fabiano Contarato, do PT do Espírito Santo.
3: Eu não acho razoável você explicar para uma mãe que teve a filha vítima de estupro, para um rapaz de 17 anos que após estuprar, matou e ocultou o cadáver, ele vai ficar internado até 3 anos.
2: A Comissão de Segurança Pública também aprovou no semestre iniciativas que proíbem a concessão de liberdade provisória a réus acusados de crimes que resultem em morte dolosa, ou seja, cometidos com intenção, e de liberdade provisória ou medidas cautelares alternativas a presos em flagrante por crimes hediondos ou equiparados. O relator, senador Wilder Moraes, do PL de Goiás, diz que a impunidade e a soltura reiterada de criminosos perigosos alimentam os índices de violência.
4: Indivíduos que pratiquem delitos de tal natureza não devem ser agraciados com liberdade provisória. Criminosos que praticam crimes hediondos devem permanecer presos.
2: A Comissão de Segurança Pública ainda aprovou o projeto de lei que põe fim à soltura automática de presos caso a justiça atrase a revisão periódica da prisão preventiva.
1: Acesso a diagnóstico, medicamentos e tratamentos para pessoas com doenças raras estará em debate na Comissão de Direitos Humanos do Senado. A audiência pública vai reunir especialistas, representantes de pacientes e autoridades para discutir os desafios enfrentados por essa população. Um dos principais temas será a situação do Elevides, medicamento indicado para pacientes com distrofia muscular de Duchenne. A reportagem é de Patrícia Oliveira.
5: O debate sobre o acesso a terapias avançadas para doenças raras também vai tratar da situação regulatória do medicamento Elevides, usado no tratamento da distrofia muscular de Duchenne, uma doença que provoca a perda progressiva da força muscular. A comercialização do remédio foi suspensa temporariamente devido a efeitos colaterais graves. A audiência deve reunir representantes da Anvisa, do Ministério da Saúde, da indústria farmacêutica, especialistas e familiares de pacientes. Para o senador Hermes Klan, do PL de Santa Catarina, a rapidez no acesso ao tratamento é fundamental para quem convive com a doença.
6: E é muito grave, é doído, a gente sente muito. Então, é para ontem, essa gente não pode esperar.
5: Devem ser discutidas também as políticas públicas voltadas a pessoas com doenças raras. A data da audiência ainda será definida.
1: O Senado deve analisar um projeto que define quais profissionais estão habilitados a atuar na área da saúde estética. A proposta busca estabelecer regras mais claras para o setor e evitar insegurança jurídica. A intenção é dar mais segurança tanto aos profissionais que prestam esses serviços quanto aos consumidores que buscam procedimentos estéticos. As informações com o repórter Douglas Castilho.
0: O texto limita a atuação profissional no setor àqueles que detêm formação superior específica, como biólogos, biomédicos, enfermeiros, farmacêuticos, fonoaudiólogos ou fisioterapeutas. A medida, porém, não modifica as atividades que, por legislação específica, sejam reservadas aos formados em medicina ou odontologia. O autor do projeto, o senador Isalci Lucas, do PL do Distrito Federal, explicou o que muda caso a proposta seja aprovada.
7: O que é a competência de um médico, odontólogo, é só eles. Esses demais profissionais só podem fazer aquilo que é ligado à atividade deles. Então, a gente garante, inclusive na lei, que haja fiscalização dos conselhos regionais, tenham realmente registro do conselho de todas as atividades, para poder ter legitimidade para atuar no mercado. Mas cada um dentro do seu quadradinho, vamos dizer.
0: Segundo a Sociedade Brasileira de Cirurgia Plástica, mais de 1.500.000 procedimentos estéticos são realizados por ano no Brasil. Na justificativa do projeto, o autor afirma que a segurança jurídica trazida pela proposta, que ainda aguarda a distribuição para a comissão responsável, deve impulsionar ainda mais o crescimento do setor.
1: Senadora Damares Alves, do Republicanos do Distrito Federal, apresentou um balanço das atividades da Comissão de Direitos Humanos no primeiro semestre de 2026. Como presidente da comissão, Damares ressaltou que o colegiado manteve uma agenda voltada à análise de projetos de lei, ao recebimento de denúncias de violações de direitos humanos e à realização de audiências públicas. Segundo a parlamentar, os trabalhos resultaram na aprovação de propostas relacionadas à proteção das mulheres, da juventude e ao enfrentamento da violência.
8: A nossa comissão no Senado virou uma central de recebimento de denúncias de violações de direitos humanos. E toda denúncia, toda demanda que chega gera um processo interno dentro da comissão. Às vezes uma denúncia tem 6, 7 encaminhamentos. Então nós estamos dando resposta para o povo lá na ponta.
1: O plenário do Senado encerrou o primeiro semestre legislativo com a votação de propostas nas áreas de educação, direitos sociais e segurança pública. Entre os destaques estão o novo Plano Nacional de Educação, a ampliação da licença paternidade e o endurecimento de penas para diversos crimes. As matérias aprovadas buscam modernizar políticas públicas, ampliar direitos e reforçar o combate à criminalidade. Algumas propostas já seguiram para análise da Câmara dos Deputados, enquanto outras aguardam sanção presidencial. Os detalhes com o repórter Pedro Pincer.
9: O primeiro semestre de 2026 foi marcado por uma intensa agenda legislativa no Senado, com a aprovação de projetos importantes para o país. Na educação, o principal destaque foi o novo Plano Nacional de Educação, que define as diretrizes para as políticas públicas do setor até 2036. Entre as prioridades estão a ampliação do acesso à escola, a melhoria da qualidade do ensino e a redução das desigualdades. A senadora Tereza Leitão, do PT de Pernambuco, destacou o foco na qualidade.
10: Do ponto de vista dos objetivos gerais do PNE, é afirmativo em relação ao direito à educação, da educação básica à pós-graduação, estabelecendo a qualidade como foco, tal como demarcando desafios atinentes à redução de desigualdades, à erradicação do analfabetismo, à valorização profissional, com um modelo de financiamento que faça o plano vivo e não apenas uma carta de intenções.
9: Entrada no mercado de trabalho, conciliação entre família e emprego, autonomia econômica de mulheres e proteção de trabalhadores vulneráveis também foram temas discutidos no Senado no primeiro semestre deste ano. Parte dessas propostas já foi transformada em lei. Uma delas é a ampliação da licença paternidade, tema debatido há quase 20 anos no Congresso Nacional. Entre as contribuições do Senado na segurança pública no primeiro semestre de 2026, está uma ampla reformulação da Lei Penal Brasileira, com o objetivo de frear crimes patrimoniais e fraudes eletrônicas. Entre as principais mudanças, a pena máxima para furto simples passou de 4 para 6 anos. O furto de celular passou a ter tipificação qualificada. E a pena mínima para roubo com resultado de lesão corporal grave subiu para 10 anos.
1: Trabalhos técnicos de João Lira, o Jornal do Senado fica por aqui. Acompanhe agora as notícias da Câmara dos Deputados. Boa noite e até amanhã.

0: agressor pague pelo tratamento de saúde da vítima.
1: Deputados proíbem uso da substância bisfenol A em produtos infantis.
0: Política de apoio ao transporte rodoviário profissional avança na casa.
1: Boa noite. A Câmara começou a analisar a proposta que cria a política de apoio ao transporte rodoviário profissional. O texto foi aprovado pela CCJ e agora será debatido por uma comissão especial. A reportagem é de Paula Bittar.
2: A Comissão de Constituição e Justiça da Câmara aprovou uma proposta de emenda à Constituição que cria a Política Nacional de Apoio à Atividade de Transporte Rodoviário Profissional. A política tem o objetivo de assegurar infraestrutura mínima para o cumprimento das normas de segurança viária e trabalhista aplicáveis aos motoristas do transporte de cargas e de passageiros. O texto considera infraestrutura mínima a existência em intervalos regulares de locais de repouso e descanso dotados de condições adequadas de segurança e higiene. A proposta prevê que a Política Nacional de Apoio à Atividade de Transporte Rodoviário Profissional seja criada pela União em articulação com estados, Distrito Federal, municípios e setor privado. O texto estabelece que o motorista em atividade de transporte rodoviário profissional não poderá ser penalizado por descumprir os intervalos de descansos se for reconhecida pelo poder público a falta de infraestrutura adequada no percurso. Além disso, enquanto não houver pontos de parada e descanso suficientes nas rodovias, os motoristas em viagens longas poderão fracionar o descanso diário. Hoje, a Lei do Caminhoneiro já prevê 11 horas de descanso por dia, das quais 8 seguidas. A PEC mantém essa regra e cria uma exceção. Em viagens longas, ou seja, com duração superior a 24 horas, o descanso poderá ser fracionado enquanto as rodovias não tiverem pontos de parada suficientes. No debate do tema na CCJ, o deputado Rodrigo de Castro, do União de Minas Gerais, destacou o benefício para os motoristas.
3: É uma medida que realmente beneficia aí motoristas profissionais do Brasil todo que merecem melhores condições de trabalho, e o que essa Comissão de Constituição e Justiça, o que a Câmara dos Deputados proporciona a eles nesse momento é isso, a busca de melhores condições de trabalho, portanto também maior segurança, maior conforto para eles e maior segurança para todos os brasileiros.
2: A proposta que cria a Política Nacional de Apoio à Atividade de Transporte Rodoviário Profissional ainda precisa ser aprovada por uma comissão especial e pelo plenário da Câmara em 2 turnos de votação. Da Rádio Câmara de Brasília, Paula Bittar.
0: Transportes. Charles Fernandes, do PSD da Bahia, pede agilidade nas obras de pavimentação da BR-030 no trecho entre Cocos e Mambaí, município de Goiás. Na opinião do deputado, a obra é fundamental para reduzir os custos do frete e impulsionar o escoamento da produção agrícola regional.
4: São centenas e centenas de produtores que estão ali produzindo sem ter as condições ideais de levar os seus produtos para os portos ou para os grandes centros, devido à dificuldade do frete. O que nós queremos agora é que esse segundo trecho seja concluído o mais rápido possível, para que possamos ver naquela parte da Bahia nascer uma nova Matopiba.
1: Charles Fernandes acrescenta que a conclusão da BR-030 vai encurtar em quase 200 quilômetros o trajeto entre o centro do Brasil e o litoral baiano. Para ele, o novo corredor asfáltico vai gerar turismo, desenvolvimento e integração para os estados da Bahia e de Goiás.
0: Saúde. A proibição de BPA em produtos infantis foi aprovada na Comissão de Constituição e Justiça e já pode virar lei. Saiba mais sobre o assunto na reportagem de Sofia Peçanha.
5: A Comissão de Constituição e Justiça aprovou o projeto que proíbe a comercialização e a oferta gratuita de mamadeiras, bicos e chupetas que contenham a substância bisfenol A em sua composição. O texto já foi aprovado pelo Senado e altera a lei que trata da regulamentação de produtos destinados a lactantes e crianças de primeira infância. O bisfenol A, conhecido como BPA, é um composto químico utilizado na fabricação de plásticos resistentes, comuns em recipientes e utensílios do dia a dia. Em contato com alimentos e bebidas muito quentes, esses produtos podem liberar o BPA, que é cancerígeno, trazendo possíveis riscos à saúde, especialmente de bebês e crianças pequenas. O relator nas comissões de saúde e de Constituição e Justiça, o deputado Diego Garcia, do Paraná, destacou que o projeto adota uma medida preventiva de proteção à saúde infantil, especialmente diante da vulnerabilidade de bebês e crianças pequenas à exposição a substâncias químicas.
6: O objetivo desse projeto é proteger principalmente os bebês e as crianças pequenas de substâncias que possam representar riscos à saúde. Ela reforça uma postura preventiva, especialmente em produtos utilizados diretamente na alimentação e no desenvolvimento infantil. É uma medida de cuidado com a primeira infância e de segurança para as famílias brasileiras.
5: Durante a discussão, o relator também ressaltou que a proposta acompanha normas sanitárias já adotadas pela Agência Nacional de Vigilância Sanitária, Anvisa, e por órgãos reguladores em outros países, que vem estabelecendo limites ou restrições ao uso do bisfenol A em produtos infantis.
6: O projeto ajuda a fortalecer regras sanitárias e incentiva a indústria a investir em materiais cada vez mais seguros. Por isso, vários órgãos reguladores passaram a discutir limites e restrições para o uso dessa substância em produtos infantis. Então, esse projeto, ele fortalece essa proteção e dá mais segurança jurídica e sanitária para a população.
5: Durante a votação, as comissões rejeitaram outras 6 propostas analisadas em conjunto que previam restrições mais amplas ao uso do BPA e de outras substâncias químicas. A avaliação foi de que regras mais detalhadas sobre fiscalização e regulamentação devem ser definidas pelo Poder Executivo, por meio de órgãos técnicos como a Anvisa. Dessa forma, como a Câmara aprovou o texto do Senado sem mudanças, a proposta poderá seguir diretamente para a sanção presidencial. Da Rádio Câmara de Brasília, Sofia Pessanha.
0: Segurança Pública.
1: Flávia Moraes, do MDB Goiano, alerta para o aumento dos casos de feminicídio no Brasil. Ela defende a aprovação de proposta que cria o Sistema Nacional de Enfrentamento da Violência contra Meninas e Mulheres, com destinação de até 5 bilhões de reais para políticas públicas.
7: Apesar de nós termos no Brasil uma das leis mais completas do mundo no enfrentamento à violência contra a mulher, inclusive com a tipificação do feminicídio, é assustador o quanto os números têm aumentado. Nesse ano de 2026, no primeiro semestre, é um número recorde de mulheres mortas no nosso país. É um fenômeno que nós precisamos entender. E aqui, enquanto parlamentar, acompanhando os trabalhos da coordenação das mulheres, da Procuradoria da Mulher, nós estamos aí trabalhando um pacto envolvendo vários poderes, um pacto de combate ao feminicídio e também apresentando leis, apresentação conjunta de uma norma que vai garantir mais 5 bilhões de investimentos no enfrentamento à violência contra a mulher e ao feminicídio.
0: Flávia Moraes ressalta que as procuradorias da mulher das casas legislativas fortalecem a rede de apoio, proteção e acolhimento às vítimas de ameaças e violência. Ela cita a criação dessa instância de atuação na Assembleia do Estado de Goiás como passo importante para o combate ao feminicídio. Justiça.
1: Câmara determinou que o agressor pague pelo tratamento de saúde da vítima e agora o projeto está sendo analisado pelos senadores. A repórter Maria Neves tem os detalhes de como a cobrança será feita.
2: A Comissão de Constituição e Justiça da Câmara dos Deputados aprovou o projeto que obriga o agressor a pagar os tratamentos de saúde, inclusive mental, da mulher vítima de violência doméstica. O pagamento de tratamentos de saúde se estende também aos filhos do casal. Pelo texto aprovado, o juiz poderá inserir os custos com médicos, psicólogos e assistentes sociais no valor da pensão alimentícia devida à vítima pelo agressor. A deputada Laura Carneiro, do PSD do Rio de Janeiro, autora do projeto, lembra que hoje normalmente as vítimas de violência são acolhidas pelo Sistema Único de Saúde e pelo Sistema de Assistência Social com recursos públicos, o que ela considera injusto.
8: Hoje, quando uma mulher sofre violência doméstica, o Estado oferece atendimento de saúde e suporte psicológico. Isso é um direito, claro. No entanto, meu projeto estabelece uma regra de justiça. Quem deve pagar por esse tratamento? É o agressor. O agressor passará a ter obrigação legal de ressarcir todos os custos do SUS e do sistema de assistência social. Não é justo que a sociedade inteira pague a conta de uma violência cometida por um indivíduo.
2: A redação aprovada foi proposta pela relatora na Comissão de Defesa dos Direitos da Mulher, deputada Sâmia Bonfim, do PSOL de São Paulo. No texto original, Laura Carneiro sugere a criação de uma pensão mensal para pagamento dos custos médicos da vítima de violência depois da conclusão do processo judicial. Essa obrigação não seria necessariamente considerada pensão alimentícia. O projeto inicial também prevê a prisão do agressor que não pagar a pensão devida para tratar as consequências da ofensa. Sâmia Bonfim, no entanto, lembra que a prisão por dívida é proibida no Brasil por meio da Convenção Americana de Direitos Humanos, incorporada à legislação brasileira com status constitucional. A única exceção a essa regra é a pensão alimentícia, que pode acarretar prisão do devedor inadimplente. Da Rádio Câmara de Brasília, Maria Neves.
0: Desenvolvimento Regional. A Câmara aprovou o projeto de Ayrton Faleiro, do PT do Pará, que inclui como beneficiários de recursos de fundos constitucionais de incentivo regional os empreendimentos de economia criativa. Ele explica que o objetivo é estimular a produção sustentável e apoiar iniciativas ligadas à cultura e ao turismo.
9: Os fundos constitucionais, eles foram aprovados aqui no Congresso para corrigir primeiras desigualdades regionais entre Norte, Nordeste, Centro-Oeste, com o resto do Brasil, mas também para corrigir as desigualdades sociais. E com essa aprovação virando lei, nós vamos ter então a oportunidade de famílias, associações e cooperativas buscar um financiamento e desenvolver essa sociobioeconomia que vai impulsionar o que nós podemos chamar dessa economia limpa e saudável.
1: Segundo Ayrton Faleiro, os fundos constitucionais têm como público prioritário as populações regionais, a exemplo das comunidades amazônicas. O deputado acredita que a nova legislação abre caminhos para conciliar o desenvolvimento econômico com a preservação ambiental.
0: Comissões. A Comissão de Constituição e Justiça da Câmara concluiu no primeiro semestre uma série de votações, entre elas a redução da maioridade penal e o fim da escala 6-1.
1: A repórter Paula Bittar acompanhou o balanço das votações na comissão nesta primeira etapa do ano e tem os detalhes.
2: Fim da escala 6-1, redução da maioridade penal e mudança nas regras para a cobrança do IPVA estão entre as propostas aprovadas pela Comissão de Constituição e Justiça neste primeiro semestre de 2026. No último dia de votações, no primeiro semestre, o presidente da comissão, deputado Leur Lomanto Júnior, do União da Bahia, apresentou um balanço dos trabalhos do colegiado. De acordo com os dados apresentados pelo presidente, a comissão aprovou neste semestre 1.089 proposições legislativas e ouviu em audiência pública 19 convidados, entre especialistas, representantes de instituições públicas e da sociedade civil. O parlamentar ressaltou a aprovação de propostas de grande repercussão popular, como as propostas de emenda à Constituição que acabam com a escala de 6 dias de trabalho por 1 de descanso e a proposta que reduz a maioridade penal dos atuais 18 para 16 anos de idade. Leur Lomanto Júnior também citou a aprovação de medidas relacionadas à segurança pública, como a proposta que inclui as guardas ou polícias municipais e os agentes de trânsito entre os órgãos que compõem a segurança pública no país, e ao sistema tributário, como a que altera os critérios de cobrança do IPVA.
10: Chegamos ao encerramento deste primeiro semestre legislativo com a certeza de que a Comissão de Constituição e Justiça e de Cidadania cumpriu mais uma vez o seu papel como a principal instância de controle da constitucionalidade, da juridicidade e da técnica legislativa da Câmara dos Deputados.
2: Outras propostas aprovadas pela CCJ neste semestre e citadas por Leur Lomanto Júnior foram a que proíbe a discriminação contra pessoas com transtorno do espectro autista, a que regulamenta o exercício da profissão de conservador, restaurador de bens culturais e a que torna obrigatória a presença de um profissional de educação física em entidades formadoras de atletas e escolinhas de esportes. Da Rádio Câmara de Brasília, Paula Bittar.
0: Reginaldo Lopes, do PT de Minas Gerais, autor da proposta que reduz a jornada de trabalho para 40 horas semanais, sem redução de salários, reforça a importância do fim da escala 6x1 e reitera que o Brasil já está preparado para esta nova realidade.
11: Nada justifica não terminar com essa escala. Ou seja, a economia brasileira, o país, estão preparados para o fim dessa escala. Nós queremos uma escala mais humanizada. Essa emenda constitucional é a maior reforma para 37,8 milhões de trabalhadores e trabalhadoras que vão ganhar mais um dia de descanso semanal remunerado. Serão 2 dias de descanso semanal remunerados, além da redução da jornada de 44 horas. Para 40 horas. Uma grande entrega que eu tenho alegria de ser o autor dessa proposição legislativa para garantir qualidade de vida para os brasileiros e brasileiras.
1: Reginaldo Lopes explica que o texto prevê regras especiais para setores como saúde, segurança e transporte e medidas de apoio para microempresas manterem os níveis de emprego. Mas antes de mudar o texto constitucional, a proposta ainda precisa ser aprovada pelo Senado.
0: Comissão aprova projeto que reforça a redução das emissões poluentes do programa Mover. A repórter Júlia Lopes nos conta qual o ponto da proposta.
12: A Comissão de Ciência, Tecnologia e Inovação da Câmara aprovou uma proposta que inclui entre as diretrizes do programa Mover a redução das emissões de gases poluentes em veículos automotores. O programa Mobilidade Verde e Inovação, conhecido como Mover, foi sancionado pelo presidente Lula em 2024 e é voltado para apoiar a descarbonização dos veículos brasileiros, o desenvolvimento tecnológico de baixo carbono e ampliar a competitividade da indústria brasileira. Para o relator do projeto, deputado Davi Soares, do Podemos de São Paulo, a medida contribui para a redução de gases poluentes e se alinha com outros projetos do governo, como o programa Melhor Ar, do Ministério dos Transportes.
13: Entendemos que a alteração pretendida pelo projeto número 157/2025 é relevante na medida que alinha as diretrizes do programa Mover às de outros programas do governo, colaborando de forma importante para a preservação e a qualidade do ar, com inquestionáveis benefícios para a saúde da população, particularmente aquela que vive em centros urbanos.
12: Os autores do projeto, a deputada Adriana Ventura e o deputado Ricardo Salles, ambos do Novo de São Paulo, destacam que a transição para biocombustíveis já prevista no programa Mover não elimina totalmente os problemas relacionados às emissões. Eles lembram que os veículos movidos a etanol ou biodiesel continuam emitindo poluentes prejudiciais, como monóxido de carbono. A proposta, que inclui a redução das emissões poluentes de veículos entre as diretrizes do programa Mover, deve seguir agora para análise na Comissão de Meio Ambiente. Da Rádio Câmara de Brasília, Júlia Lopes.
1: Projeto em análise na Câmara estabelece que uma parte dos ingressos para jogos de futebol, shows e eventos culturais seja vendida em guichês físicos. Ao defender a proposta, Dr. Luiz Ovando, do PP de Mato Grosso do Sul, observa que a medida garante o acesso de pessoas que enfrentam dificuldades com plataformas digitais.
14: Normalmente, os ingressos, principalmente em partida de futebol, eles são disponibilizados na rede de internet. E, de uma maneira geral, as pessoas que não são hábeis no manejo da tecnologia, elas têm dificuldade de ter acesso a esses ingressos. Então, esse projeto, ele visa deixar em aberto uma certa quantidade, uma certa porcentagem de ingressos para que as pessoas possam se dirigir ao guichê e comprar esses ingressos. Mecanismo de combate à compra automatizada em larga escala é uma prática que prejudica o consumidor comum.
0: De acordo com o Dr. Luiz Ovando, a iniciativa está respaldada no Código de Defesa do Consumidor e visa combater a ação abusiva de cambistas no ambiente virtual. Ele reforça que a medida traz mais transparência ao mercado de entretenimento e inclusão social.
1: Termina agora o Jornal Câmara dos Deputados, produzido pela Rádio Câmara, com trabalhos técnicos de Everson Urani e apresentação de José Carlos Andrade e Luciana Vieira. Uma boa noite para você.
0: Uma ótima noite. A Voz do Brasil volta amanhã.
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0: Boa noite, amigos ouvintes. Começando agora o programa Gold Night. Apresentação, Messias Rocha. Levando para vocês sucessos nacionais e internacionais, o melhor da boa música, amigo ouvinte. Então você se liga comigo até às 22 horas. Bem, vamos começar então. Sucesso, Renato Russo, La Cosa de la Vida, para vocês quando são exatamente 20 horas e 2 minutos.
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0: Bem-vindos, ouvintes! Estamos de volta com o nosso programa Gold Night. Apresentação, Messias Rocha. Levando para vocês sucessos nacionais e internacionais, o melhor da música. Então você que está ligado no nosso programa, quer pedir aquela música toda especial, basta você ligar aqui para o nosso programa, que a gente vai ter o maior prazer em atendê-lo, tá bom? Mandar um abraço para os nossos amigos que estão curtindo o nosso programa, sempre amigos aí, cadeira cativa da programação, meu amigo Auricélio lá na Santa Cruz Velha, meu amigo Manuel Oiticica dos Agaptos, também nós temos aí o nosso amigo João Paulo lá no bairro Vermelho, meu amigo Rogério no Mercadinho do Bairro, ali na Vila Campo, também meu amigo Jorge Padeiro, o original. A gente manda um alô aí especial a esses queridos amigos e vamos oferecer a próxima sequência. Vamos ter NSYNC com Deep Up Head. Vamos ter Heather, Passos Escuros. Tina Charles com I Gone Back to You. E Ivete Sangalo, Coração Partido, participação de Alejandro Sanz. Então, vamos curtir essa linda sequência musical agora, quando são exatamente 20 horas e 22 minutos.
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0: Amigos ouvintes, estamos de volta com o nosso programa Gold Night. Apresentação Messias Rocha. Sempre trazendo para você sucessos que abalaram os tempos. A gente traz o melhor da música para você todas as noites de segunda a sexta, bem? Temos aqui para você já uma sequência musical recheada de sucesso. Vamos lembrar de João Júnior, Pup Love. Isso mesmo, amigo ouvinte. Vamos ter a música Take a Shot Me, também de ABBA, linda canção. Joana, Um Sonho a Dois, participação de Roupa Nova, outra lindíssima música, né? Daí tem a banda Roupa Nova e Joana, que tem uma voz espetacular, não tem nem o que a gente comentar, né? É sucesso garantido um dueto desse, né? E vamos aqui também, nessa noite maravilhosa, mandar o nosso alô especial para os aniversariantes, né? Hoje temos de aniversário meu amigo José Moacir Cunha, lá da rua 13 de Maio. Também a Joana Maria, lá de Fortaleza, né? E também o seu Cleudo Moraes, lá da padaria ali do centro, né? E por falar no seu Cleudo Moraes, a nossa amiga Rita, né, lá do Rio de Janeiro, ela que é irmã do nosso amigo José Raimundo, lá de Angicos, ela está ouvindo o nosso programa e gostaria de mandar um alô especial para o seu compadre Cleudo Moraes, que está de aniversário hoje, né? E ela gostaria de ouvir uma música dos Folhas e a gente vai colocar como a primeira da sequência a música My Mistigan, dos Folhas, para vocês agora, quando são exatamente 20 horas e 43 minutos.
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Bem-vindos, ouvintes, estamos de volta com o nosso programa Golden Night. Apresentação Messias Rocha, levando para vocês sucessos nacionais e internacionais, o melhor da música. Bem, então, para você que está ligado no nosso programa, sucesso aqui é garantido. Então, você não pode deixar de participar através do nosso telefone com DDD88, número 999171040. Você liga, participe e curte somente as melhores. Bem, amigos ouvintes, nessa próxima sequência vamos ter uma das mais belas canções, Richard Marx, Now and Forever, Kiko Zambiani, Hey Jude, Robbie Williams, Angel e Kylie.